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2: Fique.

0: federal que movimentaram o país no dia de hoje.
1: Olá, boa noite.
2: Boa noite para você que nos acompanha em todo o país.
1: Quinta-feira, 6 de agosto de 2026.
2: Vamos aos destaques do dia.
1: Atualização do Estatuto da Criança e do Adolescente.
2: Lei estabelece medidas de enfrentamento e repressão ao crime de violência sexual na internet e uso de inteligência artificial.
1: E abusadores ficam obrigados a ressarcir o tratamento psicológico e psicossocial da vítima. Gabriela Noronha.
3: Entre as mudanças está a ampliação da pena para quem adquire, possui ou armazena material contendo violência sexual contra crianças ou adolescentes.
2: Você vai ouvir também saúde.
1: Prorrogado prazo para ampliação de recursos do FGTS em instituições hospitalares filantrópicas que atuam no SUS. Márcia Fernandes.
4: Com a prorrogação, mais de 2 bilhões de reais de recursos em crédito ficarão disponíveis para essas instituições.
2: E vamos conhecer hoje como funciona o banco genético da Embrapa.
1: Ele funciona como um cofre de segurança de espécies da biodiversidade brasileira. Pablo Mundim.
5: Hoje, o banco genético da Embrapa conserva cerca de 156 mil amostras de mais de 1.200 espécies vegetais.
2: Hoje, na apresentação da Voz do Brasil, eu, Mariana Jungmann e Luciano Seixas.
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2: Sancionada a lei que prevê medidas de repressão à violência sexual contra crianças e adolescentes na internet e com o uso de inteligência artificial.
1: A norma também estabelece ações para proteger as vítimas e a responsabilização financeira do agressor.
2: Os detalhes você vai ouvir agora na reportagem de Gabriela Noronha.
3: A lei, sancionada nesta quinta-feira, atualiza dispositivos do Estatuto da Criança e do Adolescente e de outras leis como o Código Penal e o Código de Processo Penal, e estabelece mais rigor para quem praticar crimes de violência sexual contra crianças e adolescentes no ambiente digital, como disse o ministro da Justiça e Segurança Pública, Wellington César Lima.
6: Na legislação até então existente, não tinha especificidade nem a proporcionalidade da resposta adequada para esses casos, e agora nós temos isso, porque o ambiente digital, por sua imediatidade, cobra respostas igualmente imediatas. Então, esses tipos penais mais adequados, como de violência sexual, abuso sexual, exploração sexual, vêm tomar o lugar de outras figuras mais genéricas e que não tinham a especificidade adequada para a tipicidade penal correspondente.
3: Entre as mudanças está a ampliação da pena para quem adquire, possui ou armazena material contendo violência sexual contra crianças ou adolescentes. O texto também cria uma punição específica para a simulação de abuso sexual por inteligência artificial, utilizando o rosto, corpo ou voz de crianças e adolescentes. Janine Mello, ministra dos Direitos Humanos e da Cidadania, destacou que o uso da tecnologia não pode servir como instrumento de violação de direitos.
7: A inteligência artificial, de maneira geral, os avanços tecnológicos têm um potencial enorme para o desenvolvimento econômico do nosso país. Mas eles não podem e não devem ser instrumentos de violações de direitos e para a criação de ambientes que não são seguros para as nossas crianças e adolescentes.
3: Com a lei, a criança ou adolescente, vítima ou testemunha, tem assegurado atendimento psicológico e psicossocial contínuo e especializado. E os abusadores ficam obrigados a cobrir integralmente os custos do tratamento da vítima. A delegada da Polícia Federal, Rafaela Parca, comentou sobre os novos dispositivos.
8: Possibilitam não só a repressão, que é muito importante, as pessoas têm que ter uma sentença justa e adequada, a polícia tem que ter condições de investigar, mas também trazem o que eu acho mais importante, que é a prevenção. A gente precisa de muitos mecanismos para defender essas crianças, especialmente no ambiente digital, que não foi desenhado para elas.
3: A lei também prevê autorização para a chamada ronda virtual, mecanismo que permite a atuação de órgãos de investigação em ambientes digitais para identificar e coletar arquivos relacionados a crimes de violência sexual contra crianças e adolescentes. E no rol dos crimes hediondos, considerados de extrema gravidade, passam a figurar condutas como produzir, vender, trocar, publicar, divulgar e armazenar registros de violência sexual contra menores de idade. Reportagem Gabriela Noronha.
1: Lei prorroga até 2030 acesso de santas casas e hospitais filantrópicos a crédito com recursos do FGTS.
2: Instituições que atendem o Sistema Único de Saúde podem dispor de até 2 bilhões de reais.
4: A lei prorroga até 2030 o prazo para a aplicação de recursos do FGTS como crédito para hospitais filantrópicos e santas casas de misericórdia. A linha de crédito também poderá ser utilizada por instituições sem fins lucrativos que atuam no atendimento a pessoas com deficiência e prestam serviços ao Sistema Único de Saúde. Com a prorrogação, mais de 2 bilhões de reais de recursos em crédito ficarão disponíveis para essas instituições. Em 2025, as Santas Casas realizaram mais de 1.300.000 internações e foram responsáveis por cerca de 2 milhões de cirurgias eletivas. O ministro da Saúde, Alexandre Padilha, destacou a importância das Santas Casas.
9: Corresponde 77% dos centros especializados, 57% das unidades de tratamento de oncologia espalhados em todo o país, tendo uma presença muito importante em várias regiões do nosso país.
4: O Fundo de Garantia do Tempo de Serviço, FGTS, é uma obrigação do empregador e não deve ser descontado do salário. Pode ser usado em diversas situações, como demissão sem justa causa, compra da casa própria, aposentadoria ou no caso da pessoa estar com alguma doença grave, como câncer. Agora, os recursos continuarão a ser usados como crédito para hospitais filantrópicos e Santas Casas de Misericórdia. O ministro do Trabalho e Emprego, Luiz Marinho, falou sobre a importância desse fundo.
10: O Fundo de Garantia tem a grande responsabilidade, primeiro, de proteger o trabalhador. Segundo, ser um fundo de investimento para investimento na saúde, as cidades para construir os viadutos, hospitais também, tantos outros investimentos.
4: Nesta quinta-feira, também foram formalizados novos contratos de crédito a partir do FGTS entre a Caixa Econômica Federal e o Instituto do Câncer do Ceará, Santa Casa de Misericórdia de Goiânia e com a Santa Casa de Misericórdia de Barretos. Reportagem, Márcia Fernandes.
1: O Brasil exportou mais que importou no mês de julho, o que representa um superávit na balança comercial em mais de 7 bilhões de dólares.
2: No acumulado do ano, a balança também registra um superávit. O valor é de 49 bilhões de reais.
1: O resultado foi impulsionado pela exportação nos setores da agropecuária, indústria extrativista e indústria da transformação.
2: Entre os principais parceiros comerciais está a China, com um aumento de 19,7% nas exportações, e União Europeia com crescimento de 11%.
1: Já para os Estados Unidos, as exportações caíram 12,2% nos primeiros 7 meses do ano, em relação ao mesmo período de 2025.
2: Já está valendo a nova inscrição do Cadastro Nacional de Pessoa Jurídica, o CNPJ.
1: O novo modelo de identificação das empresas combina letras e números e conta com um total de 14 caracteres.
2: A medida garante mais combinações disponíveis e permite novas inscrições.
1: As empresas já inscritas no CNPJ não sofrem alteração e não precisam realizar atualização cadastral.
11: O novo modelo mantém os 14 caracteres do Cadastro Nacional de Pessoa Jurídica. A novidade é que o registro passa a combinar letras e números. A medida amplia a quantidade de combinações disponíveis para novas inscrições e garante a continuidade do cadastro. Já o procedimento para a abertura de novos CNPJs não será alterado, como ressalta o coordenador-geral de Gestão e Cadastros e Benefícios Fiscais da Receita Federal, Heriton Gomes.
12: Nada vai mudar em relação ao processo de abertura de empresas. Então, todo aquele fluxo que existe hoje via Rede Sim, em que todas as empresas já estão acostumadas a trabalhar para a melhoria do ambiente de negócio, ela continua.
11: Os CNPJs nos formatos numérico e alfanumérico vão existir simultaneamente. Ambos são válidos para fins legais e operacionais. Para quem já tem empresa aberta, não haverá troca de número nem a necessidade de atualizar o cadastro. O coordenador Heriton Gomes explica que a mudança vale apenas para as novas inscrições.
12: Você não precisa fazer nenhuma alteração no seu cadastro do CNPJ. Então o sistema vai reconhecer tanto os CNPJs que já existem hoje, que são numéricos, quanto os novos CNPJs que vão vir a ser emitidas que são alfanuméricos.
11: Mesmo sem mudar o cadastro das empresas já existentes, a recomendação é que os softwares de gestão, sistemas de emissão de notas fiscais e cadastros de clientes sejam adaptados para reconhecer o novo formato do documento, como destaca o contador Floriano Carvalho.
12: Todos os sistemas continuarão reconhecendo os CNPJs que já existem hoje, porém eles têm que se adaptar para reconhecer o alfanumérico. Sistemas contábeis, emissão de nota fiscal, fornecedores, compras, precisa ser adaptado para começar a reconhecer o alfanumérico.
11: Para atualizar o CNPJ, acesse gov.br/Receita Federal, tudo junto, e clique na aba de serviços. Reportagem Edinaldo Júnior.
2: Correção. Agora há pouco, quando falamos da balança comercial brasileira, o acumulado da balança no ano registra um superávit de 49 bilhões de dólares, não de reais, como eu disse anteriormente.
1: A partir da próxima semana, quem tem imóvel rural já pode declarar o imposto territorial.
2: O processo é feito pela internet e quem perder o prazo pode pagar uma multa.
3: A declaração do Imposto sobre a Propriedade Territorial Rural, ITR, é obrigatória para pessoas físicas ou jurídicas que sejam proprietárias de imóvel rural e pode ser preenchida e transmitida por meio digital. A auditora fiscal da Receita Federal, Giana Han, explica.
13: A ferramenta permite o envio de declarações pela internet, sem necessidade de instalação do programa. E ela pode ser acessada pelo computador ou pelo celular. Para acessar a aplicação, é necessário ter conta GovBR, nível prata ou ouro. E existe um passo a passo disponível na internet que mostra toda a interface dessa ferramenta.
3: O prazo para envio da declaração vai de 10 de agosto a 30 de setembro. O valor pode ser dividido em 4 parcelas, sendo que a primeira deve ser paga até o dia 30 de setembro. Este também é o prazo para o pagamento em parcela única. A auditora fiscal, Giana Han, reforça que é importante não perder o prazo.
13: E é importante também lembrar que a entrega da declaração após esse prazo, ou seja, após o dia 30 de setembro, vai sujeitar o contribuinte ao pagamento de multa por atraso, que é calculada sobre o imposto devido e também conforme o número de meses de atraso.
3: Para fazer a declaração, acesse o portal de serviços da Receita Federal em receitafederal.gov.br na aba Imóveis. Reportagem em Graziela Mendonça.
1: Municípios e prestadores de serviços devem concluir o preenchimento de dados do Sistema Nacional de Informações em Saneamento Básico até 3 de setembro.
2: Esse é um passo importante para garantir o acesso a recursos federais para investimentos na área.
1: O sistema reúne dados sobre abastecimento de água, esgotamento sanitário, manejo de resíduos sólidos, drenagem e manejo de águas pluviais e gestão municipal.
2: As informações subsidiam a formulação de políticas públicas e o planejamento de investimentos, como afirma o secretário nacional de Saneamento Ambiental do Ministério das Cidades, Márcio Leão.
14: A coleta é um passo importante, né? Porque todos os municípios e prestadores têm a responsabilidade de colocar os dados e as informações que o sistema permite, e isso permite ao governo federal elaborar suas políticas e a destinação dos seus recursos para a universalização do saneamento. Então, é importante para que o governo tenha as informações precisas e que possa atuar de forma mais adequada.
1: Edital Recaatinga vai destinar 60 milhões de reais para recuperação de áreas degradadas na Caatinga.
2: O programa receberá projetos em municípios de 9 estados, com foco em áreas afetadas pela seca e pela desertificação.
1: O prazo de recebimento de propostas pelo edital termina segunda-feira, 10 de agosto.
15: A iniciativa vai disponibilizar 60 milhões de reais para apoiar ações que combinem restauração ambiental, produção sustentável, conservação da água, segurança alimentar, geração de renda e adaptação às mudanças climáticas em 9 estados. Serão selecionados projetos em municípios de Alagoas, Bahia, Ceará, Minas Gerais, Paraíba, Piauí, Pernambuco, Rio Grande do Norte e Sergipe, com foco em territórios com maior degradação e mais vulneráveis à seca e ao avanço da desertificação. Do total de recursos a serem disponibilizados, 30 milhões de reais virão do BNDES, o Banco Nacional de Desenvolvimento Econômico e Social, e 30 milhões do Banco do Nordeste. A iniciativa é uma parceria dos dois bancos com o Ministério do Meio Ambiente e Mudança do Clima. O chefe do Departamento de Meio Ambiente do BNDES, Marcos Santiago, detalha os tipos de projeto que poderão ser apoiados pelo edital.
16: O edital vai apoiar projetos voltados para restauração ecológica, com espécies nativas, o que inclui sistemas agroflorestais, enfim, o uso sustentável da nossa caatinga. Na prática, os projetos poderão envolver o quê? Recuperação de áreas degradadas com nativas, mas pode também a cadeia, né? A produção de sementes e mudas. Assistência técnica, capacitação de comunidades também estão dentro. E uma coisa muito importante para nossa caatinga, que é a captação e armazenamento de água, cercamento de nascente e ações de prevenção e combate a incêndio.
15: O primeiro ciclo de apresentação de propostas para o edital Recaatingá vai até o dia 10 de agosto. O edital prevê ainda um segundo ciclo entre 15 de outubro e 14 de dezembro. Mais informações estão disponíveis no site bnds.gov.br/Floresta Viva 2025. Reportagem André de Barros Lima.
2: Dos rios às áreas costeiras, a pesca atrai praticantes e ajuda a movimentar o turismo em diferentes destinos brasileiros.
17: E está aberto um edital para que seja desenvolvido um diagnóstico nacional do setor.
2: O trabalho será feito em parceria com a Organização das Nações Unidas para a Educação, a Ciência e a Cultura, a Unesco.
17: Vamos saber mais na reportagem de Luciana Colares de Holanda.
18: Marcos Vinícius Barros é amante da pesca esportiva e transformou o hobby que começou lá na infância até em profissão. O engenheiro de aquicultura conta que faz pelo menos 12 viagens por ano só para pescar.
19: É uma paixão. Eu pesco desde criança, então hoje eu sou engenheiro de aquicultura, né? Acabei conectando o que eu gosto com a minha profissão.
18: O turismo de pesca movimenta cerca de 3 bilhões de reais e gera 200 mil empregos no Brasil. De acordo com o Ministério do Turismo, pelo menos 8 milhões de brasileiros viajam todos os anos para praticar a pesca esportiva. O setor será objeto de um diagnóstico nacional. Para isso, está aberto o edital para a seleção de empresa especializada responsável pela realização do estudo. O trabalho prevê a elaboração de um guia de boas práticas com referências nacionais e internacionais, além da organização de um catálogo de produtos, experiências e serviços relacionados ao turismo de pesca. O resultado desse trabalho vai fornecer subsídios técnicos para o planejamento de políticas públicas. A iniciativa busca ainda estimular o uso sustentável dos recursos naturais e o desenvolvimento econômico de destinos que possuem rios, lagos, reservatórios e áreas costeiras. É o que explica Humberto Pires, analista técnico executivo da Secretaria Nacional de Políticas de Turismo do Ministério do Turismo.
20: Nós sabemos que é um segmento extremamente importante e a gente trabalha num trabalho conjunto com o Ministério da Pesca, onde a gente trabalha para além do ordenamento, a questão da sustentabilidade e trazendo todo esse conjunto de informações para que a gente possa, de fato, ter uma prática sustentável e responsável, né? E que abarca toda a cadeia produtiva do segmento da pesca.
18: Kelvin Lopes é dono de uma agência especializada em Brasília, que há 9 anos promove viagens de pesca esportiva por todo o país. Consultor do setor, ele afirma que um diagnóstico como propõe o edital era uma demanda antiga, assim como o trabalho que vem depois.
21: Esse diagnóstico
0: diagnóstico venha trazer à mesa todas essas informações, toda essa identidade. Além desse diagnóstico, que é super importante, é a oferta sistematizada, organizada do turismo de pesca no Brasil. Todo o setor precisa dessas informações para desenvolver.
18: As propostas das empresas interessadas podem ser encaminhadas até às 5 horas da tarde, horário de Brasília, no dia 12 de agosto de 2026, exclusivamente por meio do portal de compras da Unesco Brasil. Reportagem Luciana Colares de Holanda.
2: Um verdadeiro banco de alimentos em forma de sementes. Assim, a Embrapa, empresa brasileira de pesquisa agropecuária, conserva milhares de espécies de sementes de grãos, verduras e frutas consumidos no Brasil e no mundo.
17: O material também é utilizado em pesquisas para o desenvolvimento de plantações mais resistentes e alimentos mais nutritivos.
2: E apoia o país a estar preparado para ser um produtor de alimentos.
21: No banco genético da Embrapa, em Brasília, são conservadas centenas de milhares de amostras de plantas, sementes e micro-organismos. As coleções apoiam a conservação de diversidade genética e disponibilizam material para pesquisas e outras atividades relacionadas à agropecuária e à segurança alimentar. Uma variedade do Brasil e do mundo, explica Juliano Pádua, supervisor do Banco Genético da Embrapa.
22: O nosso banco funciona como uma cópia, né, de segurança para evitar, se a gente perder esse material um dia, a gente tem essa cópia guardada aqui para uso. Então, por isso, a gente é um banco cópia de segurança, porque a gente pode manter a viabilidade da semente aqui por muitos e muitos tempos.
21: O banco utiliza diferentes métodos de conservação definidos de acordo com as características de cada espécie. As sementes são armazenadas em câmaras frias, com temperatura em torno de 20 graus negativos, onde podem permanecer viáveis por décadas. Parte das amostras também possui uma cópia armazenada no Cofre Global de Sementes, na Noruega. O pesquisador da Embrapa, Juliano Pádua, destaca que o procedimento integra as estratégias adotadas para a conservação de recursos genéticos utilizados em pesquisas e outras atividades relacionadas à agropecuária.
22: O consumidor cada dia está mais exigente. A gente tem todo um campo, por exemplo, de alimentos funcionais, né, que tragam também não só alimento, mas alimentação, mas também saúde. Então, por isso a importância desse banco e do uso desse material para o futuro.
21: Hoje, o Banco Genético da Embrapa conserva cerca de 156 mil amostras de mais de 1.200 espécies vegetais. Entre elas estão variedades de arroz, feijão, milho, soja, frutas, hortaliças e espécies nativas brasileiras. Reportagem Pablo Mugim.
17: Nos institutos federais oferecem cursos técnicos, graduações e também voltados à educação profissional e tecnológica.
2: Também chamado de IFE, cada escola deve oferecer pelo menos metade das vagas para cursos técnicos de nível médio, prioritariamente na forma integrada, que permite ao estudante concluir a educação básica e ao mesmo tempo obter uma formação técnica.
23: Só mais um semestre e a Ana Letícia Costa, de 19 anos, vai terminar o curso técnico de meio ambiente no Instituto Federal do Rio de Janeiro. A formação técnica vai aumentar o leque de conhecimentos e possibilidades da estudante carioca que planeja cursar engenharia ambiental.
24: Eu, como técnica em meio ambiente, eu posso trabalhar em diversas áreas, em diversos setores. Eu posso trabalhar com laboratório, posso trabalhar com licenciamento. Tem, assim, inúmeras possibilidades que a área ambiental providenciou para mim.
23: Nos institutos federais, as oportunidades são variadas e gratuitas. São ofertados desde cursos de panificação e de cuidadores de idosos até pós-graduação em diversas áreas de conhecimento. O estudante também pode cursar o ensino médio e ao mesmo tempo fazer um curso profissionalizante, como explica Marcelo Breganoli, secretário de Educação Profissional e Tecnológica do Ministério da Educação.
25: Então o jovem, quando ele está cursando o ensino médio, ele pode fazer na mesma instituição ou em outra instituição o curso técnico. Então a gente passa a ter muito provavelmente uma predominância dessa forma de oferta do técnico, mas o nosso olhar é muito voltado para o técnico integrado.
23: A Rede Federal de Educação Profissional e Tecnológica possui 754 unidades em todo o Brasil, vinculadas a 39 institutos federais, 2 centros federais de educação tecnológica, os CEFETs, e ao Colégio Pedro II no Rio de Janeiro. De acordo com o secretário Marcelo Breganoli, os cursos são ofertados para contemplar as necessidades cidades de cada região.
25: Eles estão distribuídos no território de uma forma a atender, sobretudo, as meso e hoje micro-regiões. A rede tem essa característica e ela também tem uma característica do envolvimento com os arranjos produtivos locais. Então, é muito intrínseco, né, dela fazer as suas atuações, os seus projetos, sejam eles, né, envolvidos no ensino, na pesquisa, na extensão, mas tendo como temáticas o arranjo produtivo local, o arranjo social.
23: Os processos seletivos e as matrículas nos institutos federais são semestrais. Interessados devem procurar os editais na escola onde pretende realizar o curso. Reportagem Graziele Bezerra.
5: E essas foram notícias do governo federal.
2: Uma realização da Secretaria de Comunicação Social da Presidência da República.
5: Com produção da empresa Brasil de Comunicação.
2: Fique agora com as notícias do Poder Judiciário e do Congresso Nacional. Boa noite.
5: Boa noite para você, até amanhã.
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8: STF suspende julgamento sobre norma que proíbe jogos de azar.
9: Justiça e Ministério Público assinam acordo para fortalecer o combate ao assédio eleitoral.
8: STJ vê lesão a direitos difusos e mantém condenação de empresa por alterar fórmula de agrotóxicos.
9: Boa noite, eu sou Marcela Luiza.
8: E eu sou Walter Lima.
9: Supremo Tribunal Federal julga se norma que proíbe jogos de azar ainda pode ser aplicada.
8: Hoje o relator do caso, ministro Luiz Fux, votou. Depois, o julgamento foi suspenso após o pedido de vista do ministro Flávio Dino.
10: O caso chegou ao Supremo em um recurso apresentado pelo Ministério Público do Rio Grande do Sul contra a decisão da Justiça Gaúcha que absolveu um comerciante que explorava caça-níqueis em um bar no município de São Leopoldo. Na prática, o tribunal vai definir se explorar jogos de azar deve continuar sendo atividade proibida e sujeita a punições ou se deixará de ser tratado como uma ilegalidade. Isso inclui bingos, jogo do bicho e casas caça-níqueis.
26: O relator ministro Luiz Fux citou possíveis relações entre a exploração clandestina de jogos, organizações criminosas, violência e lavagem de dinheiro. Também diferenciou jogos de azar das loterias exploradas pelo poder público.
27: Como pretendo evidenciar, a loteria não se vale de mecanismos voltados a extrair lucro mediante exploração do vício no comportamento, do risco dos apostadores, e em detrimento da autonomia da vontade.
26: O ministro destacou que a proibição prevista na lei das contravenções penais não viola a autonomia privada nem a livre iniciativa. Assim, Fux votou no sentido de que os jogos de azar devem continuar sendo considerados ilegais.
9: Essa foi a repórter Marta Ferreira. Justiça e Ministério Público assinam acordo para fortalecer o combate ao assédio eleitoral no ambiente de trabalho.
8: Para denunciar ou baixar o selo da campanha, é só acessar o site No Meu Voto Manda Eu. Rocine Gomes.
28: O acordo de cooperação técnica foi assinado entre a Justiça do Trabalho, a Justiça Eleitoral, o Ministério Público do Trabalho e o Ministério Público Eleitoral. Com o slogan No Meu Voto Mando Eu, o objetivo é construir a Aliança pelo Voto Livre, uma rede que defende o direito da pessoa de votar no candidato que quiser, sem pressão ou constrangimento.
9: Comercialização em todo o país de agrotóxicos com fórmulas alteradas sem autorização da Anvisa configura lesão a direitos difusos e coletivos.
8: Para o STJ, isso expõe de forma indeterminada o meio ambiente, os consumidores e a saúde pública a riscos. Fátima Uchoa.
29: Com esse posicionamento, a primeira turma do STJ manteve a condenação de uma empresa imposta pelo TRF4 ao pagamento de R$1.750.000 por mudar a fórmula de dois agrotóxicos e a produção de um herbicida sem a necessária aprovação da Agência Nacional de Vigilância Sanitária. Os produtos foram comercializados nessas condições por mais de 3 anos em todo o território nacional. O colegiado considerou que como o bem jurídico protegido é indivisível e pertence à coletividade, é possível fixar o valor da indenização já na sentença. A relatora foi a ministra Regina Helena Costa.
9: Justiça Federal nega recurso da Agência Nacional de Mineração e mantém proibição de mineração em terras indígenas em Roraima.
8: O tribunal acompanhou o entendimento do Ministério Público Federal de que a exploração mineral em terras indígenas depende de lei e de aval do Congresso. Vanessa Pereira.
1: Segundo a decisão, enquanto não houver lei regulamentando o artigo 231 da Constituição Federal e autorização do Congresso Nacional, a exploração mineral por terceiros em terras indígenas é juridicamente impossível. Ainda segundo a decisão proferida pela 12ª Turma do Tribunal Regional Federal da Primeira Região, está proibido conceder ou manter em tramitação pedidos de pesquisa e exploração mineral em terras indígenas em Roraima.
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9: Boa noite.
8: E até amanhã.

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1: Eu sou Paula Groba.
2: E eu sou Humberto Pinheiro.
1: E estes são os destaques de hoje do Jornal do Senado, que começa agora.
2: MP do piso mínimo do frete vira lei, mas perdão a caminhoneiros é vetado.
1: Projeto amplia prioridade no trabalho remoto para pessoas com deficiência.
2: Senado vai acompanhar segurança e condições de trabalho de agentes de saúde indígena.
1: Boa noite.
2: Boa noite.
1: Foi sancionada a lei que aperfeiçoa a fiscalização do piso mínimo do frete rodoviário, valor mínimo que deve ser pago aos caminhoneiros pelo transporte de cargas. A medida busca garantir mais transparência e cumprimento das regras do setor.
2: Mas o governo vetou o trecho que perdoava multas aplicadas a caminhoneiros envolvidos em bloqueios de estradas em 2022. Segundo o executivo, o perdão das penalidades violaria a separação de poderes e não a apresentava estimativa de impacto orçamentário e financeiro. Repórter Bruno Lourenço.
3: A lei que cria mecanismos para facilitar a fiscalização do cumprimento do piso mínimo para o frete rodoviário surgiu de medida provisória apresentada pelo governo no início deste ano. O objetivo seria combater, por meio de sanções mais fortes, fragilidades no sistema que permitiam a contratação reiterada de fretes abaixo do estipulado pela Agência Nacional de Transportes Terrestres. O Poder Executivo, no entanto, vetou o trecho que saiu do Congresso Nacional, que anistiava multas aplicadas a caminhoneiros que bloquearam rodovias em 2022. O relator da MP, senador Stevenson Valentim, do Podemos do Rio Grande do Norte, defendeu na ocasião o perdão.
4: Um conturbado momento político que o nosso país viveu, aos nossos trabalhadores caminhoneiros que hoje dirigem com essa perturbação, andam pelas estradas do Brasil afora, com a carga de trabalho, movimentando a nossa economia, preocupados ainda com esse tema. Entendo que esse viés da multa já atingiu a sua pedagogia, já foi alcançado.
3: O governo justificou o veto por violar o princípio da separação de poderes e da não previsão de estimativa de impacto orçamentário e financeiro da medida. Deputados e senadores podem derrubar o veto em sessão conjunta do Congresso Nacional, convocada para essa finalidade.
1: E já está pronto para votação no plenário do Senado o projeto que autoriza o uso de recursos dos fundos partidário e eleitoral em situações de calamidade pública.
2: A proposta surgiu a partir de uma ideia legislativa apresentada por um cidadão brasileiro. Repórter Marcela Diniz.
5: Se o projeto virar lei, partidos políticos poderão abrir mão de recursos dos fundos partidário e eleitoral para ajudar nas despesas decorrentes de pandemias, eventos climáticos, rompimento de barragens e outras situações que exigem ajuda emergencial do Estado. O projeto nasceu de uma ideia legislativa apresentada em 2020 pelo Wagner Paulo de Santa Catarina, por meio do portal E-Cidadania do Senado Federal. A ideia original era destinar o dinheiro para o enfrentamento à Covid, mas com o fim dessa emergência em saúde e para aproveitar a ideia que obteve mais de 22 mil apoios, o escopo do projeto foi ampliado pelo relator, senador Márcio Bittar, do PL Acreano, para abranger todas as situações de calamidade pública. O senador astronauta Marcos Pontes, do PL de São Paulo, apoia a proposta.
6: Emergências provocadas por calamidades vêm se tornando recorrentes, como as causadas nas enchentes da Bahia, de Minas Gerais e no Rio Grande do Sul. Tal medida pode contribuir para a ampliação e a capacidade de atuação do Estado em situações de crise, alinhando o uso de recursos públicos a prioridades impostas por cenários excepcionais.
5: O projeto está pronto para ser votado no plenário do Senado.
1: Eleitores de todo o país já podem consultar o local de votação para o primeiro turno das eleições, marcado para 4 de outubro. A pesquisa pode ser feita no site do TSE ou pelo aplicativo e-Título. A consulta é importante porque a Justiça Eleitoral pode alterar locais de votação. No Rio de Janeiro, por exemplo, 66 zonas eleitorais foram modificadas por motivos de segurança, afetando cerca de 188 mil eleitores.
2: E por falar em eleições, você sabe o que é assédio eleitoral? O consultor legislativo Eduardo Modena explica como se proteger dessa forma de abuso ainda muito presente nas relações de trabalho no Brasil. Repórter Raíssa Abreu.
7: Vigilância de redes sociais, exigência de declaração ou de não declaração de voto, ameaças ou mesmo promessas vinculadas a um resultado específico. Se alguma dessas situações soa familiar, você pode estar sendo vítima de assédio eleitoral. O consultor legislativo Eduardo Modena diz que a principal arma do trabalhador e da trabalhadora é a denúncia.
8: Qualquer situação em que o empregador se utilize da sua posição econômica para influenciar a opinião do empregado pode ser considerado um tipo de assédio.
7: Para denunciar casos de assédio eleitoral, procure a Justiça do Trabalho ou a Justiça Eleitoral. Para tirar dúvidas sobre como denunciar, visite o site do Conselho Superior da Justiça do Trabalho em csjt.jus.br. csjt.jus.br.
1: Pessoas com deficiência podem ganhar regras mais claras para ter prioridade no trabalho remoto.
2: A legislação trabalhista já prevê essa prioridade, mas o projeto amplia e detalha a proteção, que poderá ser aplicada também ao regime híbrido e a diferentes tipos de vínculo profissional. O projeto está pronto para votação no plenário do Senado. Repórter Marcela Cunha.
9: O projeto dá às pessoas com deficiência prioridade no teletrabalho ou no trabalho remoto, quando as atividades puderem ser realizadas à distância. A proposta inclui esse direito na Lei Brasileira de Inclusão e estabelece regras para a apresentação e a análise do pedido. A legislação trabalhista já prevê essa prioridade, mas o projeto amplia e detalha a proteção, que poderá ser aplicada também ao regime híbrido e a diferentes tipos de vínculo profissional. A senadora doutora Eudócia, do PSDB de Alagoas, que apresentou o relatório na Comissão de Assuntos Sociais, destacou que a modalidade deve promover a inclusão.
10: Tais soluções concretizam igualdade e não discriminação e reforçam a eliminação de barreiras, evitando que o remoto seja usado como forma de isolamento ou perda de oportunidades.
9: A prioridade dependerá da manifestação do próprio trabalhador e da compatibilidade da atividade com o trabalho à distância e não poderá resultar em perda de salário.
1: E aguarda a análise da Comissão de Assuntos Econômicos um projeto que destina no mínimo 25% dos recursos do Pronamp a microempresas lideradas por mulheres.
2: A proposta também prevê prioridade para mulheres negras de baixa renda e com deficiência, além de condições diferenciadas de financiamento e capacitação. Segundo a relatora, senadora Jussara Lima, do PSD do Piauí, a medida fortalece o empreendedorismo feminino.
11: Reforça a utilização do sistema de crédito como mecanismo ativo de justiça social, de modo a apoiar grupos historicamente desfavorecidos e dar concretude ao direito constitucional da igualdade entre homens e mulheres.
1: A Comissão de Direitos Humanos do Senado debateu os desafios dos agentes de saúde indígena no Brasil. Falta de segurança, dificuldades na logística e condições precárias de trabalho foram citadas pelos representantes da categoria.
2: A presidente da Comissão de Direitos Humanos, senadora Damares Alves, anunciou a criação de um grupo de trabalho com a temática da saúde indígena. Repórter Marcela Diniz.
12: No dia 17 de julho, o agente de saúde Giovanni Yanomami foi morto a tiros. Em novembro de 2024, o técnico de enfermagem Wilson Souza também já havia sido assassinado. Os dois crimes ocorreram em contexto de conflitos internos na terra indígena Yanomami e levantaram o debate sobre a segurança das equipes de saúde que atuam neste e em outros territórios. A presidente do Sindicato dos Empregados em Estabelecimento Privado de Serviço de Saúde do Estado de Roraima, Joana Mendes, relatou a apreensão por parte desses profissionais.
13: Hoje a gente tem profissional em Roraima que ele não quer mais entrar no território.
12: Os participantes do debate também relataram desafios logísticos, falta de estrutura, condições de trabalho precárias e desvalorização salarial. A presidente da Comissão de Direitos Humanos, senadora Damares Alves do Republicanos do Distrito Federal, anunciou a criação de um grupo de trabalho com a temática da saúde indígena.
14: Inclusive, quero informar que as instituições presentes aqui serão convidadas para fazer parte do grupo de trabalho. E nós vamos trazer o Ministério Público para este grupo de trabalho também, Defensoria Pública.
12: A audiência sobre a segurança dos agentes de saúde indígena é parte de um ciclo de debates sobre os direitos humanos e o desenvolvimento dos povos e comunidades tradicionais, promovido pela Comissão de Direitos Humanos do Senado.
2: Edição de Paula Grova e trabalhos técnicos de Eliseu Caires. O Jornal do Senado fica por aqui. Acompanhe agora as notícias da Câmara dos Deputados. Boa noite.
1: Boa noite e até amanhã.

0: Esteticistas no quadro de profissionais da saúde.
1: Deputados aprovam símbolo de identificação para pessoas com Alzheimer.
0: Câmara torna mais rígida a declaração de insanidade mental de criminosos.
1: Boa noite. Os deputados aprovaram um projeto que endurece o processo de declaração de insanidade mental de acusados por crimes. A repórter Paula Bittar traz mais informações sobre a proposta aprovada.
2: A Comissão de Constituição e Justiça da Câmara aprovou um projeto que busca tornar mais rígido o processo de declaração de insanidade mental de acusados por crimes. Acusados de crimes podem ser beneficiados com a isenção ou a redução da pena, caso sejam considerados inteiramente ou parcialmente incapazes de entender que o ato que cometeram era crime. No caso da isenção da pena, o juiz deve encaminhá-lo a tratamento médico obrigatório. De acordo com o projeto, o laudo pericial sobre a insanidade mental do acusado deverá ser feito por perito oficial, preferencialmente com especialização na área de psiquiatria ou psicologia forense. Além disso, o juiz poderá chamar mais de um perito em caso de dúvida sobre a especialização do convocado. Apesar de a lei hoje já exigir que o acusado seja submetido a exame médico legal, a avaliação quanto à sanidade mental pode ser realizada por médicos de qualquer especialidade. Segundo o texto aprovado, o perito deverá observar critérios técnicos, científicos e éticos na elaboração do laudo, sendo vedada qualquer forma de influência externa. Ainda de acordo com a proposta, caso o acusado apresente histórico de transtornos mentais, isso deverá ser considerado para a instauração do incidente de insanidade mental. E a defesa poderá apresentar um assistente técnico para acompanhar o exame. O autor do projeto, o deputado Coronel Assis, do PL de Mato Grosso, disse que o objetivo é atualizar a legislação brasileira.
3: Essa legislação é uma legislação muito antiga, da década de 40. Nós buscamos estabelecer esses critérios de forma muito objetiva para que ele possa ser avaliado com precisão, para que não possa ocorrer como aconteceu naquela ocorrência lá de São Paulo, onde o criminoso lá, o fisiculturista, deu 60 socos na cara daquela moça, e depois, quando ele foi preso, estava sendo processado, ele alegou que ele ouvia vozes, que ele tinha problemas mentais, justamente com o intuito de fugir da justiça brasileira.
2: Coronel Assis se referiu ao caso do ex-atleta Igor Eduardo Cabral, que deu 61 socos na namorada dentro de um elevador em Natal. Ele alegou um surto claustrofóbico como causa para a agressão. A proposta, que busca tornar mais rígido o processo de declaração de insanidade mental de acusados por crimes, já pode seguir para análise do Senado, a menos que haja recurso para votação antes pelo plenário da Câmara. Da Rádio Câmara, de Brasília, Paula Bittar.
4: Economia.
5: A Câmara aprovou recentemente projeto que cria a Política Nacional de Minerais Críticos e Estratégicos. Autor da iniciativa, Zé Silva, do União de Minas Gerais, explica que a Câmara aprovou recentemente projeto que cria a Política Nacional de Minerais Críticos e Estratégicos. Autor da iniciativa.

0: ao meio ambiente e ao mesmo tempo traga riquezas. Por isso que é fundamental aprovar essa política nacional no Senado e para a sanção do presidente.
1: Zé Silva afirma que a proposta cria incentivos para empresas que processarem e industrializarem os minerais estratégicos em território nacional, agregando valor à produção brasileira. Ele ressalta que a medida fortalece o agronegócio, amplia a segurança jurídica e estimula novos investimentos.
2: Votação. O plenário pode votar em breve projeto que inclui os esteticistas e cosmetólogos entre os profissionais da área da saúde. A ideia é tornar mais clara a lei que já regulamenta o setor. A reportagem é de Antônio Vital.
3: A Câmara dos Deputados pode votar projeto que enquadra as profissões de esteticista, cosmetólogo e técnico em estética como da área da saúde para todos os efeitos legais. Hoje isso não está claro na lei que regulamenta essas profissões, aprovada em 2018. O projeto, assinado por 5 deputados de diversos partidos, tem como justificativa a existência de lacunas legais que têm provocado a suspensão de estabelecimentos e autuação de profissionais pela Agência Nacional de Vigilância Sanitária, Anvisa. A proposta é resultado dos trabalhos de uma subcomissão da Comissão de Trabalho da Câmara. O texto também trata da formação desses profissionais, com exigência de estágio, tanto para os técnicos quanto para os esteticistas e cosmetólogos de nível superior. Esteticista é o profissional de nível superior encarregado de procedimentos práticos de cuidados corporais e faciais, como peeling. Já o cosmetólogo, também de nível superior, é aquele que estuda a formulação e a química dos produtos de beleza, como cosméticos. E o técnico em estética é o profissional de nível médio que realiza tratamentos faciais, corporais e capilares não invasivos, como limpeza de pele, hidratação, drenagem linfática e depilação. De acordo com a proposta, a exigência de formação mínima vai valer até que o Ministério da Educação defina currículos específicos para essas profissões. Para prevenir autuações da Anvisa, o projeto estabelece que os técnicos em estética, bem como os esteticistas e cosmetólogos, poderão utilizar produtos, técnicas e equipamentos com registro no órgão. O texto também prevê punições para fiscais que interditarem estabelecimentos ou apreenderem equipamentos de maneira abusiva, o que pode acarretar pena de até 2 anos de detenção e multas. Estima-se que o setor movimente cerca de 50 bilhões de reais por ano no Brasil. De acordo com a deputada Soraya Santos, do PL do Rio de Janeiro, uma das autoras da proposta, o texto deixa mais claras as responsabilidades dessas profissões e o enquadramento na área de saúde previne abusos. Soraya também é autora da proposta que deu origem à regulamentação atual da profissão de esteticista, cosmetólogo e técnico em estética.
4: E óbvio que é como atividade da saúde. Você faz uma cirurgia, você tem que fazer um pós e você tem que saber como você vai se qualificar, como você vai ampliar. Infelizmente, nós começamos a ter problemas sérios, onde a Anvisa, ela começou a fechar a clínica, impedir compra de insumo. É como se eu tivesse feito direito e não tivesse direito a comprar código civil, código processual.
3: O projeto que enquadra as profissões de esteticista, cosmetólogo e técnico em estética como da área de saúde ganhou um regime de urgência e pode ser votado diretamente no plenário da Câmara, sem passar pela análise das comissões permanentes da Casa. Da Rádio Câmara, de Brasília, Antônio Vital.
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2: Trabalho.
1: Sérgio Brito, do PSD da Bahia, apoia a proposta que põe fim à escala de trabalho 6x1. O congressista avalia que a medida representa uma grande vitória para milhões de trabalhadores brasileiros que constroem o país todos os dias com o próprio esforço.
6: Estamos falando de uma medida que garante mais dignidade, mais qualidade de vida e mais equilíbrio entre o trabalho e a vida em família. A proposta reduz a jornada semanal de trabalho, sem reduzir os salários, e assegura 2 dias de descanso por semana. Isso significa mais tempo para cuidar da saúde, conviver com os filhos, estudar e descansar. Um trabalhador valorizado produz mais, adoece menos e vive melhor.
2: Para Sérgio Brito, a mudança demonstra a possibilidade de conciliar desenvolvimento econômico e valorização do trabalhador. O parlamentar espera que o Senado dê continuidade.

0: prioridade à proposta para que o avanço se consolide como política pública no país.
1: Saúde.
2: O projeto que institui um símbolo de identificação para pessoas com Alzheimer já pode seguir para o Senado. A repórter Maria Neves tem os detalhes da aprovação.
3: Aprovado na Comissão de Constituição e Justiça da Câmara, projeto da deputada Laura Carneiro, do PSD do Rio de Janeiro, que institui a fita roxa como símbolo para identificar pessoas com Alzheimer, pode seguir para análise do Senado. De acordo com a autora, o objetivo da medida é facilitar a identificação de pacientes em espaços públicos para evitar situações de conflito ou constrangimento. Laura Carneiro afirma que a identificação é importante em diferentes situações, como no caso do paciente se perder, por exemplo.
4: É muito importante que a gente tenha esse cordão da fita roxa para que as pessoas acometidas pelo Alzheimer possam ser localizadas. Eventualmente elas saem nas ruas e ninguém sabe que elas têm Alzheimer, muito menos que estão perdidas. Então essa fita pode evitar transtornos graves e ao mesmo tempo proteger essas pessoas que são acometidas pelo mal de Alzheimer.
3: A deputada explica também que entre os sintomas comportamentais da doença de Alzheimer estão alterações de julgamento, perda de filtros sociais e redução da capacidade de autocontrole. Devido a isso, muitas vezes o paciente pode proferir falas inadequadas ou agressões verbais e voluntárias. Como as outras pessoas não sabem sobre a doença, podem interpretar mal esses comportamentos e reagir também de forma agressiva, o que aumenta o sofrimento do paciente e dos cuidadores. O texto aprovado estabelece que o uso do cordão será facultativo e a utilização do símbolo não substitui a apresentação de laudos médicos quando a comprovação do diagnóstico for exigida por lei. Laura Carneiro afirma ainda que a iniciativa se inspira em outros modelos de identificação visual, como o cordão de girassol utilizado para sinalizar deficiências ocultas. Da Rádio Câmara de Brasília, Maria Neves.
1: Previdência.
0: Projeto de doutor Flávio do PL do Rio de Janeiro prevê a concessão automática do salário maternidade. Hoje, mães que acabaram de dar à luz precisam enfrentar filas e burocracia para acessar o benefício, um processo que, segundo o parlamentar, pode levar até 4 meses.
5: Todo mundo sabe que quando uma pessoa falece, a informação chega rápido ao INSS e o benefício é encerrado. Mas quando nasce uma criança, a mãe que acabou de dar à luz precisa enfrentar filas, documentos e burocracia para receber um direito que já é dela. Isso não é justo. Se o Estado consegue agir rápido para retirar um benefício, também precisa agir rápido para garantir um direito. E o que a gente quer é desburocratizar.
2: Pelo texto de Dr. Flávio, o pagamento seria liberado logo após o pedido de licença maternidade, sem a necessidade de apresentação imediata de documentos. A análise e a comprovação do nascimento ficariam a cargo do INSS em um momento posterior.
1: Justiça.
0: A lei regulamenta o chamado filtro de relevância em recursos especiais ao Superior Tribunal de Justiça. Somente no primeiro semestre deste ano, mais de 260 mil processos chegaram ao STJ, como informa o repórter Luiz Cláudio Canuto.
6: Processos com relevância social e ampla terão atenção especial em julgamentos do Superior Tribunal de Justiça. Nova lei regulamenta o chamado filtro de relevância em recursos especiais ao STJ. A lei exige que esse tipo de recurso deva demonstrar que o caso tem relevância jurídica, política, social ou econômica que ultrapasse o interesse individual das partes. O recurso especial é usado quando uma das partes de um processo pede ao STJ que examine se uma decisão judicial aplicou corretamente uma lei federal. O texto muda o Código de Processo Civil e prevê que o relator do recurso no STJ suspenda por 6 meses total ou parcialmente todos os processos individuais ou coletivos pendentes sobre o assunto relevante. Se forem necessárias audiências públicas ou a participação de terceiros, a suspensão pode ser prorrogada uma única vez, também por 6 meses. Mas o interessado na análise do caso deve demonstrar no pedido ao STJ a relevância do recurso. Para que um recurso especial seja rejeitado por falta de relevância, será necessário o entendimento de pelo menos 2/3 dos ministros da corte. O projeto que deu origem à lei foi aprovado pela Câmara dos Deputados e pelo Senado e depois sancionado pelo presidente da República sem vetos. Na Câmara, o relator de plenário foi o deputado Ranieri Paulino, do Republicanos da Paraíba. Ele afirma que o filtro de relevância permite um melhor fluxo aos processos no STJ.
1: Rui Barbosa deixou como ensinamento que justiça tardia não é justiça. E é justamente isso, é buscar que os jurisdicionados tenham, além do acesso garantido, mas que tenha mais celeridade nos processos que ali tramitam. Então, compreendemos essa matéria vai ao encontro de uma demanda importante, mas sobretudo garantir um fluxo melhor para os jurisdicionados, para o povo brasileiro.
6: Apenas as decisões judiciais publicadas após 30 dias da publicação da lei vão ter exigência para que o recurso apresente relevância perante o STJ. O presidente da Câmara, Hugo Mota, participou da cerimônia de sanção da lei no Palácio do Planalto nesta terça-feira e ressaltou a importância das novas regras.
7: Com esta lei, o STJ deixa de ser empurrado para uma atuação semelhante à de uma terceira instância, como um mero órgão de revisão, e passa a dedicar suas energias ao cumprimento de sua missão constitucional. Depois de anos de impasse, o Congresso Nacional agiu com extraordinária celeridade. O novo projeto foi apresentado no Senado em 12 de junho, chegou à Câmara dos Deputados em 9 de julho e em apenas 5 dias já estava aprovado pelo plenário e encaminhado à sanção.
6: Segundo o presidente do STJ, ministro Herman Benjamin, o número de processos no tribunal chegou a 260 mil no primeiro semestre do ano. No ano passado foram 235 mil casos. O STJ analisa causas de direito federal que não são constitucionais. As causas relativas à Constituição são julgadas no STF, Supremo Tribunal Federal. Da Rádio Câmara de Brasília, Luiz Cláudio Canuto.
8: Segurança Pública.
2: Delegado Palumbo, do Podemos de São Paulo, defende a aprovação de projeto que proíbe condenados por crimes hediondos e equiparados de criar, administrar e utilizar redes sociais quando o crime tiver sido cometido por meio dessas plataformas ou estiver diretamente relacionado ao ambiente digital.
0: Ele explica que a medida busca impedir que plataformas sejam usadas para aplicar golpes e aliciar vítimas.
9: Nós sabemos que os criminosos hoje não estão só no semáforo de 38, pistola, fuzil, atirando nas pessoas. Estão também na internet, cooptando criminosos, fazendo golpes, aplicando golpes, principalmente em idosos, e principalmente pegando as nossas crianças, induzindo as nossas crianças e cometendo um crime gravíssimo, que é a pedofilia. Criminoso não tem que usar rede social, eles têm que ser banidos. E não é censura. Nós temos que dar liberdade para o cidadão de bem e não para criminoso.
2: Delegado Palumbo observa que a restrição só poderia ser aplicada após condenação definitiva durante o cumprimento da pena, com possibilidade de manutenção por até 20 anos. O parlamentar ressalta que o projeto também prevê sanções para quem descumprir a decisão judicial.
0: Kim Kataguiri, do Missão de São Paulo, defende proposta que endurece a punição contra pessoas que cometem crimes de forma reiterada. O texto cria a figura do reincidente crônico, aplicada a quem pratica 3 crimes dolosos em até 15 anos.
10: Hoje, a gente tem bandidos aí que têm 10, 15 passagens pela polícia e não ficam presos porque eles não são considerados reincidentes. Ele só é reincidente depois que ele é condenado e a condenação transita em julgado. Mas quando tem várias passagens pela polícia, ele não é considerado. Então, o crime em flagrante é um crime que você não precisa gerar muitas provas, que o processo não é complexo, porque o sujeito ele foi pego cometendo o crime. Não precisa de uma investigação complexa.
2: Kim Kataguiri acrescenta que a proposta busca impedir que autores habituais de crimes sejam tratados como réus primários. Ele ressalta que a matéria prevê regime inicial fechado, pena em patamar máximo e restrições a benefícios como transação penal e livramento condicional.
0: Felipe Beccari, do Podemos de São Paulo, defende projeto que torna hediondo o crime de maus tratos aos animais quando a ação criminosa provocar a morte do animal. Ele avalia que a proposta representa uma resposta mais rigorosa do Estado a casos de extrema crueldade.
11: O crime hediondo, para quem não sabe, é um crime de maior repulsa, de maior ranço da sociedade, de maior gravidade, ou seja, o Estado ele tem que ter uma resposta mais firme, né? Rápida, firme e contundente com relação a esse crime. Exemplos, o estupro, estupro de vulnerável, homicídio. Então a gente prevê que aquele que cometa um maus tratos contra os animais e ele faleça, ou seja, foi até o limite e provocou a morte desse animal, como por exemplo o cão-orelha e outros animais aí que repercutem em alguns casos, a pessoa se enquadre nesse rol.
2: Felipe Beccari explica que a pena permanece a mesma, mas o enquadramento como crime hediondo muda o regime de cumprimento. O condenado começa em regime fechado e enfrenta regras mais rígidas para a progressão da pena.
0: Termina agora o Jornal Câmara dos Deputados, produzido pela Rádio Câmara, com trabalhos técnicos de Wellington Teles e a apresentação de Luciana Vieira e Val Monteiro. Boa noite.
2: A Voz do Brasil volta amanhã. Uma boa noite para você.
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1: 10:19.
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1: 10:35.
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2: A mulher do japonês estava tomando banho e falou assim: ô bem, traz pra mim um sutiã, que eu esqueci de pegar um sutiã, traz pra mim. O japonês falou assim: ei, mulher, por que você quer sutiã? Você nem peito tem. Ela falou: ah, então por que você usa cueca?

tenho chorado muitas vezes quando ouço essa canção. De alegria? De amor, eu digo. De amor. É. Meu coração.

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1: 10h48.
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1: 11 e 1.
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1: 11:14.
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1: 11:27.
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0: 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Meia-noite e três.
1: Estamos aqui na estrada escutando como toda tarde. Joel e Ribeiro de Blumenau, mas estamos nesse asfalto 101 aqui, só escutando vocês. Andando por tudo, Itajaí, tapete negro aqui, ó. E com a nossa voz no ar.

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0: 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Meia-noite e 38.
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5: Duas amigas conversando, uma fala: nossa amiga, fiquei sabendo que seu marido fugiu com a sua empregada, e como é que você tá? Ela falou assim: ah, no começo foi meio difícil, eu tô levando aí a vida, mas, ah, eu também não tô ligando muito não, que eu já ia mandar ele embora mesmo, né?

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Me 1:48.

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1: A mulher muito mal foi ao médico, chegou lá, fez o diagnóstico, o doutor falou assim, ó, a senhora só tem 6 horas de vida, viu? 6 horas de vida. Aí voltaram pra casa triste, a mulher falou, meu bem, já que a gente só tem 6 horas de vida, vamos aproveitar então essas últimas 6 horas aí, ó, vamos passar a noite toda fazendo sexo, né? Ele falou, ê, mulher, você é doida? Eu tenho que acordar cedo amanhã, você não vai ter, né?

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1: 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Cala a boca!
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2: Dois pintores conversando, né? O primeiro falou: rapaz do céu, caí de uma escada de 12 degraus. Outro falou: doido, rapaz, e você não se machucou, não? Falou: não, não, ainda estava no segundo degrau ainda.

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6: A mulher chegou no marido e falou assim: nossa, bem, essa noite eu sonhei que eu estava andando de bicicleta. Ele falou: e eu sonhei que eu estava com uma mulher bem gostosa e bonita. Ela sonhou comigo? Ele falou: não, você estava andando de bicicleta?

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0: Balneário Camboriú, pelo horário oficial de Brasília, são exatamente 7:01.
1: Bom dia, hoje é sexta-feira, sextou, galera, dia 7 de agosto de 2026. Jornal da Camboriú FM, muito mais que notícia, já está no ar.
0: Na apresentação,
1: Luiz Gustavo
0: e Giane Munaretti.
1: Bom dia, Luiz Gustavo, bom dia também aos nossos ouvintes da 90.fm, a rádio que a gente ama.
0: Muito bom dia, Giane, bom dia, Sérgio, bom dia também a você, nossos ouvintes que nos acompanha a partir de agora. Seja muito bem-vindo, muito bem-vinda. Nós vamos juntos até às 8 horas da manhã com muita informação para você.
1: Hoje, dia 7 de agosto, é comemorado o dia estadual da Lei Maria da Penha, dia nacional do documentário brasileiro e dia internacional da cerveja.
0: Sextou.
1: Oh, aí, acertou o dia, hein?
0: Acertou o dia, é verdade. 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
0: O Jornal da Camboriú FM tem os trabalhos técnicos de Sérgio Rezende, a direção geral de Moisés Antônio e a direção comercial de Júlia Almeida. 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
1: Agora são 7:03.
0: 7:03.
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1: Grupo investigado por tráfico amplia a atuação e leva a operação a 7 cidades de Santa Catarina e do Paraná.
0: Maior obra inacabada de Santa Catarina ganha novo cenário após 12 anos.
1: Endividamento das famílias brasileiras sobe para mais de 80%.
0: FETRANSESC defende revisão das concessões federais e ampliação das duplicações em rodovias aqui de Santa Catarina.
1: PM apreende maconha, lança perfume e munições após denúncia de violência doméstica em Itajaí.
0: Fiesc prepara a segunda edição do programa Destarifaço para reduzir impactos das taxas dos Estados Unidos nas empresas do estado.
1: Obras da Avenida Prefeito Meirinho avançam em Balneário Camboriú.
0: STJ aplica punição inédita e determina perda de cargo de ministro em Santa Catarina.
1: E na entrevista de hoje vamos conversar com a naturopata e biomédica doutora Andréia Mombach.
0: Estas e outras informações você confere a partir de agora no Jornal da Camboriú FM.
1: Em Balneário Camboriú são exatamente 7:05.
0: 7:05.

0: E chegou o momento de conferirmos todos os detalhes desta sexta-feira com Daniele Lima. Bom dia, Dani.
1: Bom dia. A sexta-feira começa com chuva em Santa Catarina, devido à passagem de uma frente fria. Porém, ao longo do dia, o tempo melhora a partir do sul, com aberturas de sol. Nas áreas próximas ao Paraná, principalmente no litoral norte, ainda há chance de chuva à tarde. Os ventos viram para o quadrante sul e as rajadas perdem força nos planaltos e se intensificam no litoral. As temperaturas entram em declínio. No litoral norte, as máximas chegam próximas de 24 graus, enquanto no restante do estado, as máximas ocorrem pela manhã, sendo próximas de 20 graus no litoral, no Grande Oeste e no Planalto Sul, não passam dos 17 graus. O sábado amanhece frio, com chance de geada no topo da serra. As mínimas no Planalto Sul variam de 2 a 8 graus, e nas demais regiões ficam entre 9 e 14. No litoral, ficam perto de 16. Será um dia de tempo instável, com possibilidade de chuva e risco de temporais isolados. O vento volta a ganhar intensidade com rajadas de noroeste a oeste no interior e do quadrante norte no litoral sul. No domingo, o tempo firma no sul, mas o dia segue com chance de chuva nas áreas próximas ao Paraná. E durante a tarde, essa condição pode se intensificar e se estender a todo o estado. As máximas no sábado ficam entre 17 e 22 graus e no domingo não passam dos 18 graus. Garanto o casaco, mantenha o guarda-chuva por perto e tenha um excelente fim de semana.
0: Obrigada, Daniele Lima, pelas informações do tempo e temperatura do estado de Santa Catarina.
2: E agora vamos saber como é que fica o tempo aqui em Balneário Camboriú, né? Neste momento, olhando aqui pelo nosso estúdio panorâmico, o tempo está... com um pouco de nuvens, está abrindo, né? Lá no horizonte, né? Provavelmente o sol vai aparecer com algumas nuvens nesta sexta-feira, mas chove rápido durante o dia e também à noite. Então pode haver as chuvas esparsas, tanto pela manhã, quanto pela tarde, quanto pela noite, né? Nós já tivemos chuvas na madrugada, pancadas fortes aí, mais rápidas também, e essa chuva ela pode continuar durante toda essa sexta-feira. As rajadas de vento hoje estão muito altas, segundo informações aqui em Balneário Camboriú. 23 quilômetros por hora pode chegar a ventania hoje aqui na cidade. A temperatura vai ficar amena, né? A mínima já esteve em 17 graus e a máxima vai chegar aos seus 23 graus.
0: Agora são 7 horas 8 minutos.
2: 7 e 8.
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0: E o Grupo de Atuação Especial de Combate às Organizações Criminosas, GAECO, deflagrou a Operação Caminho Sem Volta, voltada ao combate de uma organização investigada por tráfico de drogas, comércio ilegal de armas e outros crimes.
2: A ação ocorre com o apoio da 5ª Promotoria de Justiça da comarca de Palhoça e envolve o cumprimento de 28 mandados de busca e apreensão em Florianópolis, Palhoça, São José, Biguaçu, Itapema, Laje e Foz do Iguaçu, no Paraná.
0: Durante o cumprimento das ordens judiciais, as equipes apreenderam maconha, skunk, cocaína, crack e aparelhos de radiocomunicação.
2: O nome Caminho Sem Volta faz referência aí ao bairro Caminho Novo, principal foco da investigação.
0: E um homem de 37 anos foi preso após uma ocorrência de violência doméstica resultar na apreensão de drogas e munições em uma residência no bairro Dom Bosco, em Itajaí. A equipe havia sido acionada para verificar uma denúncia de violência doméstica.
2: Ao chegar ao endereço, os policiais ouviram pedidos de socorro vindos do interior do imóvel. Diante da situação de flagrante, a guarnição entrou na residência e encontrou uma mulher de 18 anos com lesões. Durante as buscas no imóvel, os policiais localizaram aproximadamente quase 3,2 kg de maconha, 312 frascos de substância identificada inicialmente como lança-perfume e porções de cocaína. Também foram apreendidas munições dos calibres 9mm, 12 e .32.
0: Segundo a polícia militar, o suspeito tentou fugir durante a ocorrência, mas foi acompanhado, alcançado e contido pelos agentes. O homem recebeu voz de prisão pelos crimes de tráfico de drogas, lesão corporal no contexto da Lei Maria da Penha, posse ou porte ilegal de munição de uso restrito e posse irregular de munição de uso permitido.
2: E olha, um banho de mar em Balneário Camboriú, em janeiro deste ano virou o estopim de um caso nesta quinta-feira, portanto ontem, dia 6, que derrubou o ministro do Superior Tribunal de Justiça do cargo que ele ocupava desde 2011. Por maioria absoluta, o STJ decidiu punir Marco Buzzi com a disponibilidade e com a perda do cargo por violação de deveres funcionais depois de duas denúncias de assédio e importunação sexual.
0: A punição é a mais dura já aplicada a um ministro de tribunal superior no país. Ela não interrompe, porém, o contra-cheque. Enquanto os trâmites não terminam, Buzzi segue afastado e recebendo salário proporcional. Por unanimidade, os ministros presentes reconheceram que Buzzi praticou infrações disciplinares.
2: Uma das denúncias analisadas partiu de uma jovem de 18 anos que afirma ter sido vítima de importunação sexual durante um banho de mar em janeiro deste ano, quando passava férias com a família na casa do ministro em Balneário Camboriú.
0: A outra veio de uma ex-funcionária do gabinete que relatou episódios reiterados de assédio sexual e importunação enquanto trabalhava na equipe do magistrado no STJ.
2: Em mais de 50 páginas de relatório, a Procuradoria-Geral da República sustentou que as vítimas apresentaram relatos convergentes com as provas reunidas no processo.
0: Agora são 7:12.
2: 7:12.
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0: Quem passa pela Via Expressa, ou seja, SC-108 em Blumenau, já percebe mudanças no trecho do prolongamento da rodovia, uma das obras viárias mais aguardadas do Vale do Itajaí.
2: Os trabalhos foram retomados no dia 16 de abril, após uma paralisação que durava desde agosto de 2024. A nova ligação vai conectar a BR-470 à Rua Teodoro Passot, ampliando a capacidade de tráfego e criando uma alternativa para melhorar a mobilidade na região.
0: Atualmente, as equipes atuam principalmente em dois pontos da obra: no viaduto sobre a Rua Guilherme Scharf e no entrocamento com a Rua Teodoro Passot, onde é executado o serviço de pavimentação asfáltica.
2: A previsão do governo estadual é que a obra seja concluída no primeiro trimestre de 2027.
0: As obras de ampliação da Avenida Prefeito Meirinho, no bairro dos Municípios, aqui em Balneário Camboriú, avançam com a demarcação da geometria da nova via, conforme projeto executivo. As equipes deram início à implantação dos meios-fios ao longo da avenida, etapa fundamental para a delimitação do traçado.
2: A partir disso, será possível organizar o sistema de drenagem e preparar a via para as próximas etapas da obra, que incluem a implantação da infraestrutura elétrica para os postes, a construção das calçadas e a pavimentação asfáltica.
0: Vale lembrar que o novo trecho da Avenida Prefeito Meirinho compreende o segmento entre as ruas Blumenau e Concórdia, com cerca de 330 metros. O trecho 1, já concluído, liga a Alameda Delfim de Pádua Peixoto à Rua Blumenau.
2: A avenida fará ligação entre a Alameda Delfim de Pádua Peixoto e a Sexta Avenida, promovendo uma transformação significativa na mobilidade urbana da região. Agora vamos a informações aqui que também tem do trânsito para você, motorista que está passando por Balneário Camboriú no perímetro urbano, né? Já que nós falamos aqui da rodovia lá em Blumenau, na Via Expressa, na SC-108, para você que está indo então à cidade de Blumenau, você vai enfrentar 56 minutos de viagem, né? Trânsito tranquilo nesse momento, 7:14, tanto na aqui em Itajaí, Navegantes, também na alça de acesso, né? Para 470, trânsito tranquilo em Gaspar também, chegando a Blumenau e passando ali por Ilhota, né? Então, a SC-108 na Via Expressa pode sim estar com alguns pontos interditados, já que é uma Via Expressa BR-101. Então, tome cuidado, você motorista. Se você está indo a sentido sul, né? Capital catarinense, passando por Balneário, 1:23, trânsito tranquilo até a Grande Florianópolis, né? Portanto, chegando a São José, Biguaçu, Palhoça, você enfrenta um pouco de lentidão, tanto sentido norte quanto sentido sul, né? Então, e também na entrada à cidade, né? Na ponte, tanto indo para a beira-mar norte, quanto para a ilha, né? Então, você tem aí 1h23 de duração de viagem. Se você vai a Curitiba, nesse momento, passando por Balneário Camboriú, está na direção aí, você vai enfrentar um pouco de lentidão próximo a Joinville, né? Trânsito parado nesse momento, 2h52. Você também vai ter um pouco de chuva e um pouco de cerração na BR-116, próximo ali a Mandaratuba, né? Que você tem o acesso à serra. Também Araucária, você vai ter um pouco de lentidão até chegar à capital paranaense, Curitiba, portanto, 2h58. Nesse momento, né, Giane, muito importante os motoristas tomarem cuidado, porque tem aí a questão da chuva, a questão dos ventos e a questão também de uma possível lentidão, né, nessa questão no sentido a Curitiba, né, Giane?
0: É verdade. E também, segundo a previsão do tempo ali, possibilidade dessa formação desse ciclone bomba, que já vem aí pelo oeste de Santa Catarina, que está se formando na Argentina, enfim, pode vir aí pelo Rio Grande do Sul a qualquer momento. Então, tem essa informação da Defesa Civil também. Então, tem que tomar cuidado, principalmente se chegar uma chuva forte aí, de repente.
2: É verdade. Ainda no trânsito, olha, vamos a uma matéria agora que vai falar que a FETRANSESC defende a revisão das concessões federais e ampliação das duplicações em rodovias aqui de Santa Catarina. Vamos ouvir.
4: A FETRANSESC voltou a defender mudanças no projeto de concessão das rodovias federais em Santa Catarina. A entidade resgatou um estudo técnico do governo federal que já apontava há quase 10 anos a necessidade de duplicar mais de 500 quilômetros das BRs 153, 282 e 470. O presidente da FETRANSESC, Dagnor Schneider, afirma que o modelo apresentado pela ANTT não acompanha as demandas do estado.
5: Santa Catarina é um dos estados que mais impulsiona a economia brasileira e a infraestrutura rodoviária não acompanha esse crescimento. O crescimento de Santa Catarina exige decisões e obras na mesma velocidade. O projeto que foi apresentado pela NTT não atende às reais necessidades das duplicações que são demandadas nas rodovias catarinenses. Nós participamos de todas as audiências públicas. Essas novas concessões são para os próximos 30 anos, devemos lembrar isso. Temos aqui também o que aprender com o que aconteceu numa concessão mal concedida, exemplo da BR-101 Norte, e garantir que essas novas contratos entreguem para Santa Catarina aquilo que efetivamente o nosso estado precisa. A questão do estudo de 2018, que foi elaborado no Ministério dos Transportes, já apontava em 2016 que as BRs 153, 282, 470, de um total de 544 quilômetros, que era o objeto de concessão à época de análise de concessão, apontava que 502 quilômetros deveriam ser duplicados em função do fluxo de veículos que já havia naquela época. E como é que hoje, né, depois de tanto, de mais de 10 anos, nós estamos falando de projetos que prevêem apenas 79 quilômetros de duplicação para os lotes 1 e 3, né? Então, realmente é um cenário muito, muito difícil, uma realidade muito difícil de entender e encarar. Quase que é uma afronta para Santa Catarina.
4: Além de ampliar o número de duplicações previstas, a federação defende a participação do governo federal nos investimentos para viabilizar as obras e manter tarifas de pedágio compatíveis. Segundo Dagnor Schneider, o momento de revisar o projeto é antes da assinatura dos contratos.
5: Para que se tenham os investimentos que nós necessitamos e que se tenha um pedágio que seja compatível com a realidade das rodovias catarinenses. A necessidade de que efetivamente tenha-se uma participação nos investimentos por parte do governo federal, através de investimentos estratégicos, complementando os recursos das concessões, seja através do DENIT, através do Ministério de Transportes ou através de uma PPP. Então, em síntese, é um pouquinho a forma como nós enxergamos esse novo momento. Infelizmente, aquilo que está sendo proposto pelo governo federal através da NTT, infelizmente, não atende à realidade da demanda de Santa Catarina.
4: De Florianópolis, para a Rede de Notícias AKERT, Vanessa Carini.
2: Muito obrigado, então, a Vanessa Carini pelas informações.
0: Agora são 7h19. 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
2: E onde indicador que mede a proporção de famílias que têm dívidas em atraso ou não, chegou a 82% em julho, marcando o maior patamar já registrado pelo sexto mês seguido. Em junho, o índice era de 81,6%, enquanto em julho do ano passado era 78,5%.
0: No entanto, a parcela de famílias com dívidas atrasadas, a chamada inadimplência, recuou para 29,8% em julho. No mês anterior estava em 29,9% e há um ano em 30%.
2: O tempo médio de pagamento em atraso das contas ficou em 64,6 dias em julho, mostrando uma trajetória de queda desde abril, quando estava em 65,1 dias.
0: E o Comitê de Política Monetária, o Copom, reduziu a Selic em 0,25 ponto percentual pela quarta reunião consecutiva. Assim, a taxa básica da economia brasileira vai para 14% ao ano. A decisão já era amplamente esperada pelos investidores.
2: Uma das principais mudanças no comunicado foi em relação à análise sobre a inflação. Enquanto na reunião passada, realizada em junho, o comitê alertava que tanto a inflação cheia quanto os núcleos de inflação haviam acelerado. Agora, o comitê entende que há uma desaceleração destes indicadores.
0: Os membros do comitê alertam também que os indicadores sugerem moderação gradual da atividade econômica no Brasil, embora ainda em patamar resiliente, com sinais mistos entre setores e mercado de trabalho aquecido.
2: E agora vamos saber então como é que ficou a cotação do dólar e do euro no pregão de ontem, quinta-feira.
0: O dólar comercial apresentou queda de 0,41%, fechou o pregão em R$5,10.
2: O dólar turismo também teve queda de 0,47%, perdão, e cotou em R$5,30.
0: O euro foi no caminho aí, caiu 0,67%, finalizou em R$5,88.
2: Ainda no mercado financeiro, vamos a uma matéria agora que vai dizer que a Fiesc prepara a segunda edição do programa Destarifaço e para reduzir assim os impactos das taxas dos Estados Unidos nas empresas aqui de Santa Catarina. Vamos conferir.
6: A Federação das Indústrias do Estado de Santa Catarina prepara a segunda fase do programa Destarifaço. A mobilização visa reduzir os impactos sofridos pelas indústrias catarinenses devido às novas tarifas impostas pelos Estados Unidos sobre parte das exportações brasileiras. Um estudo realizado pela entidade aponta que 80% dos produtos comercializados a partir de Santa Catarina ao país norte-americano são afetados. O economista-chefe da Fiesc, Pablo Bittencourt, projeta.
7: Por meio das casas aqui da Federação, Senai e SESI em especial, nós vamos dar as assessorias, todas que são dadas com algum custo, elas serão muito barateadas ou até dadas de maneira gratuita para apoiar as empresas nesse processo de identificação de novos mercados, qualificação de trabalhadores, apoio à gestão de saúde de trabalhadores que tiverem eventualmente cargas reduzidas de trabalho ou até eventualmente que tiverem que ser demitidos, né? Então a gente tem essa capacidade, né, de ajudar nesse sentido, mas também o nosso setor de internacionalização aqui sempre à disposição para tentar encontrar novos destinos de exportação, para conseguir abrir novos mercados e não ficar dependente apenas de um cliente.
6: Conforme estimativas da Fiesc, cerca de 7.600 empregos deixaram de ser gerados em Santa Catarina durante o primeiro tarifaço norte-americano. E com as novas sobretaxas, a abertura de outros 17 mil postos de trabalho pode ser inviabilizada caso a medida se mantenha por mais um ano e meio. O trabalho da entidade industrial para mitigação dos efeitos também envolve articulações, como detalha o economista-chefe da Fiesc, Pablo Bittencourt.
7: Nós estamos continuamente em trato com o governo do estado, como fizemos no primeiro tarifaço, para elaborar medidas que possam apoiar tanto do ponto de vista fiscal como do ponto de vista financeiro a essas empresas que estiverem passando por essas dificuldades durante o tempo que o tarifaço estiver em vigor. Adicionalmente, a gente também vai fazer um trabalho de divulgação dos incentivos que são dados pelo governo federal por meio do BNDES e do Reintegra. E bom, vamos ficar atento para ver o que mais a gente pode fazer para tentar atravessar essa situação de uma maneira menos traumática possível, né? Isso envolve, por exemplo, a atuação com a diplomacia empresarial ou uma recomendação para que as empresas atuem com seus clientes nos Estados Unidos para tentar dissuadir os governantes a partir da atuação junto aos deputados das regiões desses clientes nos Estados Unidos.
6: Os Estados Unidos impuseram no mês passado duas novas sobretaxas de 25% e de 12,5% sobre parte das exportações brasileiras, sob alegações de práticas comerciais desleais e insuficiência no combate à importação de mercadorias produzidas com trabalho forçado. De Florianópolis, da Rede de Notícias Acaerte, Cadu Reis.
2: Muito obrigado, então, ao repórter Cadu Reis pelas informações.
0: Agora são 7:25. O Jornal da Camboriú vai para um rápido intervalo e voltamos já. 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

0: Jornal da Camboriú, muito mais que notícias, 7:29. 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
2: 7:30 aqui na 90.1 FM. Hoje nós vamos conversar com ela, que é naturopata e também biomédica, a doutora Andreia Mombach. Tudo bem, doutora? Muito bom dia. É um prazer recebê-la aqui nos estúdios da 90.1 FM. Tudo bem?
3: Tudo bem, bom dia a todos da mesa, bom dia à audiência extremamente selecionada da Camboriú. Estou muito feliz de estar de volta a casa, convite do Moisés, de toda a equipe, e eu e a minha equipe, a gente fica muito agradecida com esse privilégio de a gente poder compartilhar conhecimento de saúde com a audiência de vocês. Muito obrigada.
2: Ela que tem a formação internacional em Harvard, né, em saúde e bem-estar, com foco em plano de nutrição sustentável, e também atua cientificamente como pesquisadora da SOCEL, que é a Sociedade Brasileira para Pesquisa e Estudos em Terapia Celular. Parabéns, doutora, pela iniciativa e por tudo que, pelas conquistas, né, que a doutora tem feito aí. Parabéns mais uma vez.
3: Muito obrigada. Em relação à pesquisa, é muito interessante a gente abordar esse assunto, porque a gente tem muitas terapias que elas são já extremamente validadas de forma empírica, né? Pelos nossos avós, pelos nossos antepassados, eu falo por quem chegou antes. E a pesquisa, ela ajuda a comprovar que aquilo que os nossos avós fizeram ainda funciona. Então, ouvindo histórias diariamente dos nossos pacientes, mostrando que os hábitos, o estilo de vida favorece a saúde e evita o processo de adoecimento, me traz bastante satisfação. É algo que a gente vê diariamente, como os hábitos influenciam na nossa saúde.
0: Bom dia, doutora Andreia Mombach. Vamos falar sobre medicina integrativa, né? O que seria exatamente a medicina integrativa? Como é que ela pode ajudar na prevenção aí da promoção da saúde das pessoas, doutora Andreia?
3: Muito bem. Hoje a gente conhece e a gente tem o privilégio de ter uma medicina tradicional muito bem equipada, muito bem estruturada. O médico tradicional, ele é extremamente conceituado para dar diagnósticos de doenças e elaborar o melhor plano de tratamento para a doença. Quando a gente pensa em medicina integrativa, a gente sempre vai olhar com o corpo de uma forma integral, né? Quando a gente vai no médico tradicional, você vai buscar um médico que vai tratar a tireoide, é o endócrino, o médico que vai tratar o intestino, é o gastro, o médico que vai tratar o coração, é o cardio. Mas e quem olha para o corpo todo? E quem olha para a sua saúde? Você é uma pessoa que não está doente, não tem um diagnóstico de doença, porém não se sente saudável, acorda já cansada, tem alguma dor crônica que nenhum tipo de tratamento, fisioterapia ou medicamento resolve aquela dor, e isso gera um processo de adoecimento crônico. Então, tudo aquilo que é crônico, tudo aquilo que é um conjunto como um todo, olhar para a emoção, olhar para a energia, olhar para a alimentação, enfim, olhar para os hábitos, é integrativo. Então, como biomédica, trabalhando na área genética, a gente é treinado para dar diagnóstico, né? Então, você tem uma doença que ninguém sabe o que que é, o rótulo, você vai no geneticista, ele vai te dar um laudo, vai te dar um diagnóstico. E esse laudo é que sempre me frustrou, porque a minha pergunta como pesquisadora, como uma pessoa que gosta muito da ciência, a resposta que eu não encontrava é: mas como eu evito esse processo de adoecimento? Como a gente impede o paciente de ter um diagnóstico de uma doença, muitas vezes aguda ou crônica, que ninguém resolve? Uhum. Então, essas perguntas é que me fizeram ir atrás da resposta. Então, hoje eu trabalho com a medicina integrativa, que é integral, que é ouvir os hábitos, ouvir as emoções e orientar o paciente de forma personalizada para que ele consiga ter uma autorresponsabilidade sobre a sua saúde e ajudar ele com planejamento, que ele possa fazer ações diárias e desenvolver saúde todos os dias.
0: Sabe, doutora Andréia, nós estávamos conversando ontem à tarde aí com alguns conhecidos a respeito exatamente disso, dessas dores que não se sabe de onde vem, faz os exames, não tem nada, dor no ombro, vai lá, faz o exame, o que aconteceu comigo também, fiz o exame, estava com uma dor muito forte no ombro, fiz o exame, tal, não deu nada, né? É. E por que que essas pessoas estão sofrendo mais com essas dores crônicas, principalmente os jovens, doutora?
3: É.
0: Seria uma resposta?
3: Tem. Tem vários fatores que influenciam nessa questão do processo de adoecimento. Primeiro que você não vai acordar um dia com o diagnóstico de uma doença.
0: Uhum.
3: Esse processo, ele é gradual e ele tá muito relacionado aos hábitos. Eu lembrei de uma história, um dia eu peguei um Uber para ir pra academia Dr. Lei Ribeiro. Eu sou monitora, auxilio lá, uhum, outros profissionais. E eu peguei o Uber e o Uber me falava: olha, eu tenho uma dor na minha perna que puxa aqui pra minha coxa e eu faço fisioterapia e trato e ninguém consegue resolver. Tu acha que você conseguiria resolver isso? Eu falei: olha, eu tenho muitos equipamentos e tal, mas é ideal a gente marcar uma consulta e fazer uma boa anamnese, ouvir a tua história, uhum, pra que a gente consiga entender o que que tá acontecendo, o que que tá gerando esse processo de dor crônica. Eu perguntei pra ele: tá, mas tem algum dia específico que te dói mais? Ele falou: ah, na segunda-feira costuma me doer mais. Uhum. Falei: ah, e no domingo, você tem algum hábito, alguma rotina que você faz todo domingo que poderia desencadear a dor na segunda? Ela falou: pois é, doutora, sabe, eu gosto muito de andar de bicicleta, mas agora eu já nem tô mais conseguindo andar de bicicleta. Eu falei: ei, como que é a tua bicicleta? Não, é uma bicicleta até razoável, comprei do meu vizinho. Eu falei: e a bicicleta tava adaptada pra você? Como que tá esse banco da bicicleta? Ela tá, realmente é desconfortável. E aí, qual era a causa do processo da dor dele no joelho que puxava pra coxa? Uma bicicleta, uhum, que não estava adaptada pro tamanho dele.
0: Uhum.
3: E começou a gerar um desgaste por uma compensação e teve o diagnóstico da dor. Mesmo ele não andando mais de bicicleta, a dor continuava. Então, por isso que ele ia de... ah, tava um pouquinho melhor, voltava a andar de bicicleta, voltava o processo da dor. Então, quando a gente ouve a história do paciente, a gente consegue entender qual é o gatilho. Tirando o comportamento, a gente tem outros campos informacionais que vem a informação de acordo com a anamnese. Por exemplo, quando eu gero dor, eu preciso entender que tem um processo oxidativo acontecendo ali. Se eu não tenho a hidratação do tecido conjuntivo adequado, eu tô com um processo de intoxicação, um processo de inflamação, uhum, o meu sistema linfático, ele não tá conseguindo fazer a depuração dessa toxina que fica acumulada ali. E esse processo aumenta a oxidação, aumenta o estresse oxidativo e gera o processo de inflamação crônica. Então eu preciso avaliar como é que tá essa alimentação, se é a postura de como ele deita, se é uma postura de movimento, depende o hábito, depende do trabalho da pessoa, aquele movimento pode estar influenciando a um terreno biológico que está propício àquele processo de adoecimento. Então, uhum, é muitas peças para a gente juntar e para fazer o quebra-cabeça.
0: É complexo, né? É. O nosso organismo é complexo, né, doutora?
3: Mas é muito gratificante. Todas as respostas estão na história do paciente. E aí eu te pergunto: qual é o médico profissional da área da saúde, uhum, que ouve e que quer saber o que que acontece na sua vida para te ajudar a encontrar a causa do processo de adoecimento? Uhum. As consultas são de 10, 15 minutos e sempre a prescrição sai com um remédio, né?
0: Uhum.
3: Da nossa abordagem, vai sair com uma lista de tarefas. Vai ter que passar no mercado, fazer novas compras, olhar para a geladeira, ver os alimentos inflamatórios, descartar, né? Então tem coisas que nem dá para terceirizar, não dá para nem para dar para alguém, tem que botar no lixo, porque aquilo tá te fazendo, uhum, mal, você vai dar para alguém, vai adoecer a pessoa. Então realmente é esse processo que faz com que as pessoas gostem da nossa abordagem, porque a gente auxilia a pessoa a ter uma outra visão do que é o processo de adoecimento e aprende a ter agora um conhecimento prático e poder ajudar a mãe, o pai, pai, o vizinho, amigos, filhos, porque agora ela entende como se constrói saúde através dos hábitos.
2: E aqui nos estúdios da 90.1 FM, né? Hoje nós temos o prazer, né, em participar aqui também da entrevista do nosso diretor geral aqui da rádio, Moisés Antônio, né, que também vai participar e vai fazer a sua contribuição, né, Moisés, em relação a perguntas e também em relação a tudo que a gente possa saber da doutora que está passando todas essas ideias da questão da terapia integrativa também. Moisés, microfones são seus, bom dia.
4: Bom dia a todos, bom dia aos ouvintes da Rádio Camboriú, uma honra, uma satisfação de ter aqui a doutora Andrea Mombach, novamente aqui, esclarecendo, trazendo informações importantíssimas para as pessoas, para que as pessoas melhorem de vida, que as pessoas adquiram e restaurem a própria saúde. E essa satisfação é muito grande. E a gente ouve na questão da saúde, doutora, muito ibope, um fala uma coisa, outro fala outra e tal. Até você me falou uma vez que a gente teria que voltar no tempo da vovó, que a vovó estava certa, que a vovó era a verdadeira ciência, né? Porque ela sabia e aprendia e trazia alimentação adequada para as pessoas. E depois, com o avanço do mundo e também com as indústrias alimentícias, aí foi perdendo esse hábito, onde as pessoas começaram a adoecer. Então, eu queria falar sobre alguns alimentos que as pessoas usam no dia a dia. Qual que seria a sua opinião baseada na ciência e também na nutrição e na integrativa? Por exemplo, sobre o sal, qual o tipo de sal adequado, se faz bem, se faz mal, se realmente tem que tirar o sal da mesa e etc.
3: Olha, muito importante. Normalmente, principalmente quem tem hipertensão, quem tem pressão alta, né? Tem o medo do sal. Acaba tirando totalmente o sal da alimentação. E é uma orientação adequada. Porém, o sal que a pessoa já escolheu errado para colocar no seu dia a dia, né? Esse sal que a gente compra no mercado, ele é um sal que ele foi lavado com alvejante, foi tirado desse sal os principais nutrientes, que são os minerais, que são a função dos eletrólitos dentro desses sais. Então, quando a gente fala de sal, o sal que de mesa, que é acostumado a temperar comida, esse sal realmente não é o benefício e ele tem excesso de sódio e pode sim gerar processos de alteração da pressão. Quando a gente fala em implementar o sal e ser também um tratamento complementar para repor os eletrólitos, porque nós somos uma bateria, nós somos energia, né? O que conduz essa energia? Água. Né? E essa água, ela precisa ter eletrólitos. E esses eletrólitos a gente consegue buscar através dos minerais que estão presentes dentro do sal. O melhor sal para a gente escolher, introduzir na nossa alimentação, inclusive para fazer uma água com o sal, porque só tomar água é fundamental. Mas se eu tomo uma água que ela não é nutritiva, que ela não é condutora elétrica, a absorção celular não vai ser adequada. Então eu preciso ser uma água condutiva celular para que ela tenha a absorção necessária. Então eu preciso tomar água, 1 litro de água com pH 7.5 a 9 e que tenha minerais adicionados no sal, ou que melhor, não foi retirado do sal original. Sim, então sim. O sal marinho e o melhor sal de fácil acesso, que também é baratinho, é o sal que compra na pecuária. Voltamos lá pra vovó. O sal, lá no passado, você que tá nos ouvindo aí, lembra como era no passado? Se comprava sal em grande quantidade para alimentar o gado e era pego lá desse sal e era feito toda a alimentação dentro de casa. Tinha pressão arterial, tinha cardiopatia, tinha câncer? Não tinha, era muito poucos casos. Por quê? Naturalmente, se era pego da natureza e era implementado esse tipo de sal. Então, o sal, que seja um sal realmente que contém esses 89 minerais que precisa e adicionado na alimentação e principalmente para a água ser uma condutora elétrica. Então, 1 litro de água, você vai pegar 1 colher de café de sal e vai introduzir e vai tomando ao longo do dia. O cálculo ideal de água, a gente sempre tem que fazer o seguinte cálculo. Vamos pensar na idade de Cristo, 33, né? 33 ml vezes o teu quilo de peso. Então, a água também é fisiológica. A gente precisa fazer um cálculo. Qual é a minha necessidade de água para minha fisiologia funcionar de forma adequada. Porque, Moisés, se eu não tomo água suficiente, o meu corpo vai buscar, vai recrutar água de algum lugar. Sabe onde ela costuma recrutar?
4: Aonde?
3: Do intestino grosso.
4: Nossa.
3: Ou seja, se você não tomar água boa,
4: você
3: tá tomando água de cocô.
4: Uhum.
3: Porque o intestino grosso, ele absorve água e faz o peristaltismo para evacuar. Se eu não tomo água adequada, eu acabo puxando água da onde que tem mais água depositada no intestino grosso e eu acabo tomando uma água suja.
4: Contamina então, o corpo.
3: Muito mais interessante eu tomar uma água limpa, alcalina, com minerais, para que eu realmente tenha a capacidade do corpo fazer a função que ele precisa.
4: Certo. E sobre a questão da gordura saturada que vem oriunda dos animais, aí todo mundo fala, vai entupir minha veia, eu vou infartar se eu comer gordura.
3: É, então eu gosto de falar com pessoas inteligentes e principalmente em público, porque as perguntas elas vêm bem, bem polêmicas, né? Bom, aqui a gente está entre amigos, eu acho que vale a pena sim a gente trocar essa informação e eu vou pedir para a audiência que não acredite no que eu tô falando, né? Assim como
4: pesquise,
3: vai atrás, se informe, mas a melhor fonte de pesquisa é a nossa memória também, né? Eu lembro, Moisés, que lá no passado eu morava na cidade de dois irmãos, era pequena e lá é uma cidade de indústria, de calçado. E nessa época a gente tinha um período maior de férias. E os meus pais precisavam trabalhar, meu pai funcionário público, minha mãe calçadista, era revisora de calçado. E quando a gente tinha férias, a gente era deportado lá para Alecrim, no interior do Rio Grande do Sul. Então nós passávamos 2, 3 meses lá na casa da avó. A avó enlouquecida com todos os netos lá, porque era assim como eu, os primos também estavam lá. Em seguida a gente chutava uma pedra, ficava pendurado no arame enfarpado, a gente voltava pra avó chorando. O que que a avó fazia? Pegava um pedaço sujo, um tapete que via ali, colocava a banha, amarrava naquele machucado e no outro dia já estava colado aquele tecido que tinha sido rompido e a gente já estava chutando bola, pulando cerca de novo. Então, quando eu comecei a estudar a questão da gordura, lembrando dessa história da minha avó, eu me perguntei, como isso pode ser ruim? Né? Primeiro que é muito saboroso.
4: Uhum.
3: Comer uma picanha, eu que sou gaúcha, uma picanha gorda, comer um torresmo é maravilhoso.
4: Maravilhoso.
3: Como que isso pode ser ruim se é tão gostoso?
4: Uhum.
3: E aí eu fiquei me perguntando assim, tá, mas e por que que curava lá quando a avó passava banha na nossa ferida? Então a gente entendeu hoje de forma científica, eu falava, caramba, a ciência só veio para validar aquilo que a vovó já fazia de forma empírica que sempre funcionou. Hoje, existe um mito muito grande relacionado ao colesterol. O colesterol, se a gente for fazer uma viagem linguística, né? Quase que um trava-línguas, o colesterol, ele é um álcool. Certo?
4: Uhum.
3: Se você que está em casa, pesquise no Google, nós nem vamos falar de ciência aqui. Vai lá no Google e digita assim, cascata hormonal. Você vai ver que vai aparecer uma tela azul e vai ver lá no início o colesterol. Depois do colesterol vai vir toda uma pinha. Esse mapa ele vai trazer colicalciferol, estriol, estradiol, testosterona, deidotestosterona, progesterona. Então vamos lá. Se eu tenho o precursor dos hormônios, o colesterol, como que ele vai fazer mal? Se eu preciso de colesterol para fazer toda a cascata hormonal.
4: O colesterol seria a fábrica de nutrientes para o seu corpo, que precisa.
3: Isso.
4: Aí você vai no médico comum, o médico fala, põe estatina, porque a estatina vai baixar seu colesterol, ou seja, a sua fábrica de saúde.
3: Foi bloqueada. E foi agora bloqueada. Você também compra os hormônios para você se manter vivo. Então você cria o problema e apresenta a solução. O colesterol total, ele é dividido, né? Então a gente tem lá o HDL, o LDL, que não são colesteróis, são lipoproteínas. Então quando eu tenho o HDL alto, ele é um protetor cardiovascular, ele vai me proteger. O LDL alto, ele pode oxidar e aí sim causar problemas cardiovasculares. Então quando eu tenho um acompanhamento e eu tenho uma reposição de gorduras boas, gorduras benéficas, né? A gente tá falando aqui da gordura animal, do abacate, das castanhas, o azeite de oliva e eu tenho equilíbrio entre essas lipoproteínas, o LDL baixo e o HDL alto e o total alto, eu tenho um terreno biológico propício pro meu corpo de forma personalizada organizar a parte hormonal sem ter que ter uma intervenção de fora, né?
4: Certo, no caso as gorduras boas. Quais são elas, por exemplo, além do abacate, do coco e algumas que a senhora citou? E qual que não é boa? Por exemplo, o óleo de cozinha que as pessoas comem, o vegetal, granola e não sei do que. Eles são extremamente venenosos?
3: É, são extremamente oxidativos, inclusive vários estudos mostram que eles são oncológicos e oxidativo cardíaco. Então, esse sim é o problema, né? A canola, ela é um veneno, né? Ela nem existe, ela foi criada em laboratório. Então, tudo que é muito processado, só que na época lá da vovó, cada um tinha sua gordura, né? Então você matava seu porquinho e você tinha gordura ali para 3 meses. Como a indústria alimentícia criou esse produto, ele precisava demonizar a gordura natural para que a gente pudesse comprar a gordura feita pela indústria. Então, infelizmente, né, a gente sabe que a indústria alimentícia, ela cria uma demanda para a indústria farmacêutica depois ir lá e corrigir, né? Mas isso é um conceito que não é meu, não sou eu que tô falando. Isso já existe evidências e convido de novo a cada espectador estudar e tirarem as suas próprias conclusões e terem a capacidade de fazerem escolhas inteligentes. Se você tem óleos vegetais na sua casa, você deve saber que você tá com problema de triglicerídeos, você tá com problema de colesterol. A melhor forma que tem é tira isso da tua alimentação e volta com a gordura que sempre funcionou, a gordura da avó, a banha, o óleo de coco, e aí você refaz os seus exames e veja como está o seu triglicerídeos, veja como está o seu colesterol. E aí você vai ter a capacidade de tomar a decisão e ver quais as opções te trouxeram mais benefício.
2: São 7:49. Para você que está chegando agora aqui na 90.1 FM, no Jornal da Camboriú, nós estamos conversando com a naturopata e biomédica, a doutora Andreia Mombach. Jeane, tem pergunta aí do WhatsApp, né?
0: Temos sim, doutora Andreia. A nossa ouvinte, a Mari, do bairro Pioneiros, ela tá pedindo aqui pra senhora falar sobre o sal, um pouquinho mais sobre o sal. São duas perguntas, dois ouvintes aqui sobre o sal. Primeiro, a Mari tá pedindo pra doutora Andreia aqui sobre, ela não conseguiu pegar o nome do sal de cozinha, onde comprar. Ela tá pedindo pra senhora repetir. E o Gabriel Miller, de Camboriú, tá pedindo também sobre o sal do Himalaia.
3: Muito bem, excelente. Em relação ao sal, pelo estudo de mercado que a gente consegue ter acesso nos mercados comuns aqui na nossa região, nós temos o sal Lebre, tá? Não gosto de falar de marca, mas eu acho que aqui é indicado para a pessoa fazer adesão da forma correta, tá? O sal Lebre, o sal do churrasco, tá?
4: Um sal grosso.
3: O sal grosso, ele vai ter uma etiqueta vermelha em cima, tá? Quando eu preciso de um recurso mais acessível, é esse que eu acabo utilizando, tá? Eu gosto também de um sal que vem da Suíça, que é o sal baleeira também, tá? Ele vem direto, extraído do mar, não é processado, ele chega a vir até um pouquinho de água junto, tá? Depois, eu vou deixar o meu contato, e quem quiser o link, a minha equipe manda o link desses sais, tá? Com as informações, para que a gente consiga realmente entregar uma informação de qualidade personalizada para a audiência, tá? Então, a gente tá à disposição, tem uma equipe treinada para receber, para tirar as dúvidas de vocês, e a gente manda o link para vocês comprarem pela internet desse tipo de sal, tá? E a dúvida era sobre um outro sal, né? O sal de Mossoró.
4: Himalaia.
3: O sal compra, rosa, né?
0: Exatamente.
3: A gente precisa tomar bastante cuidado, porque esse sal, muitas vezes, ele tem corante. Tá? Então, como que a gente vai testar? A gente vai pegar o sal e vai diluir ele na água. Se a água ficar colorida, a gente já consegue entender que esse sal, ele foi adulterado. Então, a gente tem que tomar muito cuidado com a adulteração. Da mesma forma, ômega 3, tá? Você toma lá seu ômega 3. Doutor, eu tomo ômega 3 e eu não tô com meu colesterol regulado. Mas qual é o tipo de ômega que você vai estar usando? Então, a minha recomendação é bote no congelador. Ele obrigatoriamente não pode congelar. Se ele congelou, ele não tá puro, certo? Então você tem que descartar. Para você usar um bom ômega, você tem que investir um pouco mais. Você não pode congelar. Se ele congelou, ele não tá puro, certo? Então você tem que descartar. Para você usar

0: no laboratório. E nesse laboratório eles viram que tinha golfinhos que estavam com diabetes, olha só. E alguns que estavam saudáveis. Eles foram observar o comportamento desses golfinhos. Eles observaram que quem comia mais gordura era mais saudável. E quem comia os peixes mais magros, eles estavam com diabetes. E eles começaram a oferecer apenas os peixes com mais gorduras. E aí eles começaram a melhorar toda a questão metabólica deles. E a partir disso foi lançado produtos já, né, com C15, mas ele é rico no queijo pecorino. Então, implementar na sua alimentação queijo pecorino, ele também auxilia na questão da regulação do perfil lipídico do nosso corpo.
1: Pois é.
2: Beleza. Doutora, uma pergunta polêmica, mas importante. Eu mesmo estudando no Google, coloquei lá, qual que é o índice glicêmico do açúcar? E qual que é o índice glicêmico do arroz? E são muito próximos, ou seja, todo dia você está consumindo açúcar através do arroz. Qual que é a sua opinião baseada na ciência e na prática dos benefícios e malefícios do arroz e feijão?
0: Muito bem. Aqui a gente entra num assunto bem polêmico mesmo e também emocional, né? Porque qual é a nossa memória emotiva? A gente começa a fazer papinha, a mãe vai lá e amassa uma batatinha com uma cenourinha, e assim que a criança consegue mastigar um pouquinho, é oferecido arroz com feijão. O arroz com feijão também, ele é um prato muito conceituado para pessoa que é trabalhadora, que tem um salário, que talvez o que ela consegue comprar é o arroz com feijão. E isso é uma abordagem que a gente se sente emocionalmente alimentado, né? O arroz com feijão é o prato do brasileiro. Existe essa crença, existe esse conceito, né? Então é muito romantizado o prato com arroz com feijão. Agora, quando a gente vai olhar o perfil nutricional, quais são os nutrientes que tem ali, o que realmente eu tenho de informação pro meu corpo, porque a célula, ela não romantiza, ela vai fazer a parte bioquímica. O corpo, ele não é programado pelo que a gente acredita, ele vai fazer a função fisiológica dele. Então vamos falar da proteína. Eu vou comer carne, tá? Eu vou comer carne e vai virar o quê? Proteína. Proteína vai virar o quê? Aminoácido essencial, certo? Então, se eu tenho 2 aminoácidos essenciais ligando até 50 aminoácidos essenciais, eu tenho um peptídeo, tá? Depois dos peptídeos, eu tenho a ligação dos aminoácidos essenciais e dos peptídeos e das proteínas. Eu preciso de aminoácidos essenciais para formar unha, para formar cabelo, para formar pele. Então, se eu não tenho proteína adequada, eu vou ter um prejuízo de regeneração. Uhum. Concorda?
2: Certo.
0: Eu preciso de matéria-prima, eu preciso de novas células.
2: Uhum.
0: A cada 90 dias, eu não tenho mais nenhuma célula anterior. 1% das células são nascidas na medula óssea todos os dias e 1% são eliminadas pelo baço todos os dias. Muito bem. Então, eu preciso ter proteína para eu ter matéria-prima para o meu corpo se regenerar. Ok?
2: Ok.
0: Beleza. Outro nutriente. Eu só tenho 3. Primeiro, então, é a carne.
2: Uhum.
0: Segundo, eu vou comer carboidrato. Carboidrato é tudo que tá embaixo da terra. Uhum. Carboidrato, aí eu tenho a frutose, que é a das frutas, certo? Tudo isso vira o quê? Açúcar. Arroz, feijão, batata, cenoura, tudo que eu vou comer que tá embaixo da terra vira açúcar. E o açúcar é muito delicado, tá? As pessoas falam, ah, mas eu preciso de açúcar. Sim, você precisa. Mas se você não consumir, o seu fígado vai produzir o açúcar necessário para você sobreviver. Você precisa da proteína, sem a proteína você não vai fazer os aminoácidos essenciais, não vai regenerar. Se você não comer açúcar, o seu corpo vai produzir açúcar para ele sobreviver, certo? E aí eu tenho também a gordura. Quando eu falo de gordura, que a gente já discutiu aqui, eu penso em hormônios e eu penso em toda a cascata hormonal. Então, desses 3 alimentos, proteína, carboidrato e gordura, qual que alimenta a doença?
2: Eu acredito que é os carboidratos.
0: Que vira o quê?
2: Açúcar.
0: Quando o paciente está com câncer, o que que a gente tem que retirar da alimentação dele?
2: Os carboidratos, que é açúcar, que é o que o câncer gosta.
0: Exatamente. Então foi respondida a pergunta. Cada pessoa que está em casa, ela consegue entender que dos 3 macronutrientes que a gente consome, a gente precisa ter o equilíbrio. Eu não estou dizendo que o açúcar é o vilão, que você nunca mais deve comer carboidrato, mas escolha na sua alimentação, escolher alimentos que são funcionais, alimentos nutritivos que vão te trazer saúde. Você quer saber o que eu como, Moisés?
2: Sim.
0: Outro dia até postei lá no Instagram. Carne, uma boa carne, né? Porque se a gente for olhar, ah, mas carne é caro e tal. Muitas vezes é mais barato. Por quê? Você vai fazer uma seleção daquilo que você vai comprar.
2: E as carnes mais baratas,

0: como as vísceras, o próprio carne moída de segunda, aquela que...
1: Tem mais gordura.
0: Tem mais gordura, são as mais saudáveis e mais baratas. Você compra ali a 10, 15 reais, por exemplo, o pé de galinha, a moela, o mocotó, que é maravilhoso. São coisas bem baratas e rende pra caramba.
1: Miúdos, moela, coração, fígado, tem complexo B. As pessoas, eu tô tomando complexo B, eu uso B12, eu uso cianocobalamina, eu uso metilcobalamina. Mas você come direto da fonte que a natureza te dá, que é muito barato, né? Uhum. Então, a barriga de porco, o pezinho de galinha, quando eu vou no supermercado lá perto de casa, às vezes fica um dó de mim. Eles pensam, ela não tem o que comer, que ela vem comer aqui barriga de porco e pé de galinha. Gente, isso é maravilhoso. Eu lembro quando eu troquei de secretária lá em casa, a dona Sueli, e ela preparou o pé de galinha, uma panelada de pé de galinha. Ela ficou parada assim, me olhando. Ela falou, será que ela vai comer mesmo? Doutora, eu posso olhar se realmente você come isso aqui? Porque eu gosto, gente, pegar o pé de galinha, é colágeno. Colágeno faz bem pra pele, faz bem pra articulação. E tá ali, é natural, Deus já proveu pra nós aquilo. Só que a indústria vê como uma oportunidade de venda, então ela vai desenvolver vários colágenos, aí você vai lá, isso é caro. Agora, você conhecer como funciona, e que a natureza já existe e tá ali disponível pra nós, isso é barato. Então, só pra concluir a minha alimentação. Carne, uma boa carne com gordura, abacate e ovo. Um ovo com a gema mole. Gente, é uma delícia. Agora no almoço, faz esse desafio. Pega lá um bifão, bota um zoiudo por cima, uhum, e deixa aquele ovo com a gema mole bem temperadinho e come aquilo. Gente, não precisa de mais nada. Te traz saciedade, te traz alegria. Vê se você vai querer dormir depois do almoço. Não. Vê se 3 horas da tarde você vai ficar com aquela larica que precisa comer um bolinho, que precisa comer um bolo frito. Não precisa, porque você tá nutrido. O teu cérebro precisa de gordura. 80% do nosso cérebro é gordura. Você que tem um familiar idoso em casa, que já tá com falta de memória, experimenta oferecer um chá, um café com uma colher de óleo de coco todos os dias. Vai melhorar a memória. O idoso vai voltar a ter cognição, vai voltar a lembrar o nome dos netos, dos filhos. Então a gordura sempre foi o melhor remédio, o melhor tratamento.
0: Certo. Então assim, a gente percebe que muitas pessoas têm começo de Alzheimer. Ah, tá com Alzheimer e tal. Resumindo, acredito ser falta de gordura. Seria algo assim?
1: E excesso de açúcar. Porque o Alzheimer é diabetes tipo 3, né? Então você tá com excesso de açúcar no cérebro e com pouca gordura.
2: Ô, doutora, temos ainda dúvidas e perguntas aqui no WhatsApp, né? A própria Mari, do bairro Pioneiros, aqui de Balneário Camboriú, ela faz uma outra pergunta, né? Que às vezes pode ser a dúvida de muita gente, né? O azeite de oliva, né? Que a gente fala que é o extra virgem, né? Ela pergunta aqui se é bom para ele cozinhar os alimentos, né? Essa é uma pergunta, se o azeite é bom para cozinhar os alimentos. E tem também a Êxitos aqui, a comunicação e pesquisa, né? Tá falando enquanto a prática de exercícios, academia. É importante para essa medicina integrativa em relação também ao que a gente faz no dia a dia, doutora?
1: Gente, eu tô muito feliz de estar aqui, porque eu falo que as aves da mesma plumagem voam juntas, né? Como é importante receber esse tipo de perguntas que realmente coloca a nossa conversa num nível bem interessante, que a gente consegue entregar informação e que as pessoas que estão ouvindo, se elas tiverem uma ação, uma mudada de consciência hoje e elas aplicarem na vida delas, elas vão ter a saúde e a vida delas transformada. Então, eu tô muito grata por isso. Em relação ao melhor tratamento que existe para colocar eletricidade nas nossas mitocôndrias. Se eu tenho pouca eletricidade, se eu tenho pouca energia, o melhor tratamento é fazer exercício físico. Para eu ter longevidade, eu preciso ter músculos fortes e ossos fortes. Então eu preciso pegar sol, porque o sol ele vai aumentar minha vitamina D, que vai proteger os meus ossos. Então 20 minutos sem protetor solar, no horário das 11 da manhã às 3 da tarde, vai fazer com que os seus ossos fiquem fortes. E o exercício físico é fundamental. Quem quer ter longevidade precisa obrigatoriamente fazer o exercício físico. O exercício físico ele só não é mais importante do que o sono. Se você não dormiu bem e você tiver que optar em dormir uma hora a mais e fazer exercício físico, opte por dormir, porque você vai ter mais recuperação do seu corpo do que o exercício. Mas o ideal é que você corrija a parte do sono e tenha o hábito de fazer exercício todos os dias. Musculação, alongamento, isso tudo faz parte de quem quer ter saúde. A outra dúvida era relacionada ao azeite de oliva, né? O azeite de oliva, eu recomendo ele sempre frio, tá? Porque quando ele é aquecido, ele perde muito das propriedades. Então você vai fazer lá o vapor, o legumes, depois você vai regar muito os seus legumes com azeite de oliva. Nunca use para fritura, tá? Use sempre a banha, o óleo de coco. Então, azeite, ele deve ser consumido sempre frio. É muito gostoso também colocar no café, né? Minha mãe, particularmente, gosta muito. Ela coloca 2 colheres de azeite de oliva no café pretinho de manhã. Então, o azeite de oliva sempre frio para que ele não perca as propriedades nutricionais que ele tem.
2: Deixa eu só fazer um adendo, Moisés e Giane, antes de mais nada. Doutor, a gente vive num mundo ansioso, num mundo de estresse, num mundo de correria. Enfim, a gente vive nesse mundo que a gente às vezes quer as coisas muito rápido, né? Então muitas pessoas não têm a possibilidade de voltar para casa, comer um bom almoço, né? Às vezes tá na rua, né? E essas pessoas que trabalham e não têm essa possibilidade, por exemplo, o que a doutora indica, né? Para que a gente possa nos alimentar da maneira correta estando na rua, tá? E não lá em casa, comendo lá a sua carne, enfim, na rua também, mas na correria muita gente come um salgado, come coisas erradas, né? Toma refrigerante, enfim, né? Não tô discriminando isso, mas se a doutora puder nos passar uma ideia do que comer para essas pessoas que não têm tempo e estão direto na rua, é sempre muito importante.
1: É muito interessante, porque a gente está falando de hábitos, né? A gente está falando de rotina. Então, eu posso falar diante dos meus desafios. Até agora, eu estou integralmente na Meia Praia, em Itapema, onde a gente tem a clínica, mas durante 7 anos eu atendia no Rio Grande do Sul e viajava durante uma semana, estava na estrada, e realmente a questão da manutenção da alimentação adequada é sempre um desafio. Então, cada restaurante, ele tem um buffet de muita oferta. É uma tentação passar por lá, porque tu vai ter lasanha e vários pratos, massas, né? Muito carboidrato. E é apetitoso. Eu não vou negar que é gostoso, é muito saboroso, né? E aí você começa pegando a salada, aí você vai pegando um pouquinho. Quando chega, você tá com um prato gigante de carboidrato, pouca salada e quase nada de proteína. O que eu sempre faço? Eu atravesso aquele corredor direto, nem olho pro lado, né? Passo direto e vou lá aonde tá o pessoal da chapa, tá? Aquela chapa lá vai me dar o nutriente fresco, porque ele tem lá a carne que ele deixou temperada, ele vai fritar na chapa sem a gordura, só ou vai botar uma gordura limpa, que eu peço pra ele botar uma banha e tal, ele vai fritar um zoiudo ali, que é o ovo com a gema mole, coloca em cima do meu bife, eu vou lá, eu vou comer 3, 4 bife, 4 ovo, isso vai me nutrir. Então, hoje o maior desafio é esse, é você ter o entendimento que tudo que você come, ele vai se transformar em informação pro teu corpo. A tentação, ela tá aí, e você vai ficar com vontade até você criar o hábito. Quando você tá com o terreno biológico limpo, não tem um parasita te influenciando, aquele carboidrato, aquele açúcar, você consegue reverter essa tentação. Mas se você tá muito parasitado, a tendência é de você comer toda a oferta do buffet e ainda depois ir pra sobremesa, né? Eu não sou contra, eu não sou extremista, eu acho que tudo precisa ter o equilíbrio. Quando eu vou almoçar num restaurante italiano, eu gosto muito de massa, eu gosto muito de queijo. Então, esporadicamente, eu e a minha família, nós vamos para um restaurante. A gente vai comer a massa que a gente gosta. Ou eu vou na casa da minha mãe vai fazer a lasanha que a gente gosta, eu vou comer. Mas eu como todo dia? Não. Eu vou comer a sobremesa, eu pego um pote de sobremesa para nós três dividir. Eu, meu marido e minha filha, dá uma colherada para cada um, ninguém exagera. Eu tenho 6 refeições, hoje é sexta-feira, né? Então, sábado e domingo, eu tenho 6 refeições que eu tenho a oportunidade de cuidar da minha saúde, considerando café da manhã, almoço e jantar. Eu vou escolher uma dessas 6 refeições para comer algo que eu gosto. O restante, eu vou comer ovo, carne e abacate. É nutritivo, é gostoso e eu economizo, tá? Os pacientes falam que eles têm todo o investimento que eles fazem na clínica, porque a gente não trabalha com plano de saúde, infelizmente essa medicina, né? Essas alternativas, elas não são muito aceitas pelos planos de saúde, então a consulta é paga particular, mas no final do mês, quando eles colocam todo o benefício deles ali, eles falam que fica autossustentável, eles se mantêm pacientes particulares, porque eles veem que eles têm mais saúde, que eles economizaram na comida, que eles economizaram em produtos de limpeza que são altamente tóxicos, porque a gente ensina de uma forma progressiva para o paciente, para que ele consiga ter mais saúde através dos hábitos.
3: Jane? Doutora, e por quem optou não comer carne, como os vegetarianos e os veganos?
1: Esse é um desafio muito grande. Lembra que eu falei a função das proteínas para fazer toda a parte de regeneração celular? Por mais que a gente vai querer compensar com algumas plantas, com alguns outras fontes de proteína, não é a mesma coisa, tá? Uma das proteínas muito utilizadas na substituição é a proteína de soja. Mas a soja, ela tem uma proteína que é a lectina. E a lectina é muito inflamatória. Soja para crianças, para adolescentes, ela se torna disruptor endócrino. Então acaba antecipando a primeira menstruação das meninas, acaba desenvolvendo maminha nos meninos. Então é um desafio muito grande. Tem colegas meus que nem atendem vegetarianos e veganos justamente pela dificuldade de trazer o resultado. Então a gente traz muita clareza, muita consciência da importância que é a proteína. Caso seja uma questão religiosa, caso seja um princípio daquela pessoa, a gente vai respeitar e vai conduzir de forma muito personalizada, de acordo com as preferências daquele paciente, respeitando, honrando muito, mas a gente precisa ouvir a história e ver toda a tecnologia existente, como que a gente vai conseguir, num planejamento, amarrar essa ponta solta que tá ali.
3: Mas muitos veganos e vegetarianos também não sentem problemas de saúde maiores, enfim, né? São pessoas que vivem com uma saúde estável.
1: É o que eu te coloquei, é muito de acordo com o resultado do exame dos pacientes e como que a gente vai criar essa proposta para a pessoa poder aderir esses ajustes na saúde dela. Às vezes a gente consegue ter um excelente resultado, a pessoa não estando doente é uma coisa, a pessoa estando doente, a gente tem que regenerar, a gente vai ter que achar uma forma de atender aquele paciente,
3: então,
1: né?
3: Depende de cada organismo, então tem pessoas que aceitam a falta dessas proteínas animais e outros não conseguem.
1: Inclusive tem um estudo sobre o tipo sanguíneo, né? E foi pesquisado, se bem que ele não é aceito em todos os lugares do mundo, mas existe tipos sanguíneos que têm uma maior facilidade de digestão de carne e existe tipos sanguíneos que têm uma maior dificuldade de digestão de carne. Aí a gente vai para outro assunto, que são as enzimas, né? Às vezes eu tenho uma deficiência enzimática que eu não consigo metabolizar a proteína. Então eu tenho a opção de repor essa enzima e o meu corpo consegue metabolizar melhor. Por isso que vai muito da individualidade de cada paciente, ouvindo a história, ouvindo por que que ele não come carne. Ah, é pela questão dos animais,
3: ideológica.
1: É pela questão ideológica, é por uma questão religiosa, né? Tem religiões, por exemplo, que não comem carne de porco, né? Então a gente sempre vai ouvir a história do paciente com muito respeito. Eu sempre tenho o entendimento, assim, que a partir do momento que aquela pessoa tá ali na minha frente, que ela me deu a oportunidade de cuidar da saúde dela, eu tenho como se fosse um familiar meu, minha mãe, meu pai, meu irmão, minha irmã. E como que eu vou agora, com o conhecimento que eu tenho, servir e ajudar? Então a gente sempre vai buscar ouvir e ver tudo que a gente tem na nossa caixinha de ferramentas à disposição. E sempre a tomada de decisão é do paciente. A gente vai trazer as melhores alternativas, mas é a pessoa que vai viver a jornada. É ela que vai ter que abrir mão daquilo que faz adoecer. É ela que vai ter que ter os hábitos que vão construir saúde diariamente. Então a gente fala que é uma via de mão dupla, onde a gente vai fazer 100% e o paciente também vai se comprometer 100% para a gente ter o resultado final.
3: Muito bom, doutora.
0: Doutora, falar do Dr. Lair Ribeiro é uma honra, uma satisfação. Inclusive, eu já falei para você que seria uma satisfação enorme para mim trazer ele aqui um dia para falar na Rádio Camboriú junto com você, que está sempre com ele, vivencia ele, é aluna dele, aprendeu muito com ele, o mestre, um dos maiores médicos do mundo, um brasileiro, é honrado, né? Até, inclusive, fiquei sabendo esses dias que ele dá aula para os médicos de graça, sem cobrar nada, em benefício dos médicos e da população. Um ser maravilhoso, um ser abençoado por Deus, por estar aqui na Terra. E como que é a sua vivência com um dos maiores médicos do mundo, Dr. Lair Ribeiro?
1: Então, é um privilégio muito grande, né? Eu posso dizer que a minha carreira, a minha vida antes do Dr. Lair e depois, ela realmente mudou totalmente de rumo, né? A gente não existe ex-aluno, é sempre aluno atualizado. Até na quinta-feira eu tava num congresso em Florianópolis e ele me ligou, ele falou: doutora, você consegue estar aqui no domingo? Eu ajustei toda a minha agenda, viajei para São Paulo, estive com ele no domingo, na segunda fiz os atendimentos em São Paulo e retornei. Então ele é uma pessoa que já tem seus 82 anos, fez agora em junho, e é a pessoa mais incrível que eu tenho o privilégio de conviver e de que realmente tem me passado um legado muito grande, e o maior deles é a generosidade, né? Teve uma época que eu mudei um pouquinho a minha abordagem, eu precisava fazer com que as pessoas conhecessem o meu trabalho, e aí ele falou: você precisa atender algumas pessoas de forma voluntária. Eu falei: sim, caridade, a gente atende pessoas às vezes que não tem condições, mesmo que a gente tenha um alto custo para operar. Ele falou: não tô falando sobre caridade, eu tô falando sobre generosidade, que é você atender uma pessoa que teria condições de pagar a sua consulta e você ser generosa com essa pessoa. Então essa foi a maior lição que eu aprendi com ele, sem contar toda a parte técnica, científica. É uma pessoa que realmente ele dedica a vida dele a estudar. E por que que eu tenho ele sempre perto como meu mentor, como meu orientador? A gente que tá atendendo no dia a dia, sentando a bunda na cadeira e atendendo todos os dias o paciente, a gente precisa ter muita organização para sempre estar atualizado nos estudos. Ele estuda, né? E ele compartilha comigo junto todos os dias as descobertas, as atualizações. Eu falo que eu sou muito privilegiada, Moisés, porque eu tenho muitos varões, muitos homens que estudam muito e compartilham comigo, né? Eu tenho o Dr. Neto, Dr. Vinícius, é uma equipe multidisciplinar de médicos, de pesquisadores, e que o Dr. Jerry Tennant também, né? Um texano lá do Texas, que eu viajei para lá agora duas vezes esse ano e entrei em imersão dentro do laboratório, olhando essa questão da odontologia integrada aos sistemas através dos meridianos, um canal tratado, um campo interferente na sua boca, um implante de titânio, uma amálgama, ela é sim um bloqueio, né? Um campo interferente que pode estar impedindo o seu corpo de restaurar a voltagem elétrica celular. Eu atendo muitos pacientes oncológicos, eu faço a biópsia líquida, que é um exame que traz o diagnóstico de quantas células tumorais têm circulantes, e faz toda a triagem de qual a quimioterapia que melhor vai ter resultado naquele caso. E entender que pessoas já com certa idade, quase chegando em 100 anos, né? E compartilhando uma vida toda de dedicação e estudo. E são pessoas que me chamam pelo nome, que me conhecem, compartilham o conhecimento deles. Realmente eu posso me considerar uma pessoa bem sucedida na minha área. Então, o Dr. Lair é um dos meus mestres, pessoa que eu honro muito, que eu tenho o privilégio de. Outro dia ele me ligou puxando a minha orelha, Moisés.
0: Olha só.
1: Eu fui convidada para dar uma entrevista e daí ele falou assim: olha, eu não quero que você vá. Se você fosse minha filha, eu diria para você não ir. Eu falei: caramba, né? Então, ele falou: e tô te dando conselho aqui que eu, se eu fosse você, eu não iria. Eu falei: caramba, se ele tem essa visão, e era uma pessoa que realmente ia me colocar em bastante evidência, mas que não seria benéfico para mim. Então, realmente, eu sou muito humilde, escuto ele, honro ele, defendo ele sempre, né? E aplico muitos ensinamentos, não só profissionais, mas pessoais na minha vida. E acredito que muito daquilo que a gente tem conseguido no dia a dia na clínica é por ser uma boa aluna e me dedicar aos estudos e seguir, né? Porque às vezes as pessoas, elas têm pessoas assim, não valorizam, né? Você que tem aí seu pai, sua mãe presente, seu avô, sua avó, essas pessoas, elas já tiveram as experiências, e hoje está sendo muito deixado de lado a experiência dos mais velhos, né? E isso é uma das coisas que eu mais valorizo. Os pacientes que eu sento, que eu converso, eu aprendo tanto, eu contribuo também profissionalmente, mas eu tenho tanto aprendizado. Então hoje, principalmente os adolescentes, eles perderam respeito pelas pessoas mais velhas. Eles acham que a internet traz tudo. A internet não traz a experiência, o amor, a dedicação e toda a história que quem veio antes de nós tem, né? Então, poder honrar os mais velhos, eu acho que é muito bonito, e as pessoas, elas estão se privando de estar em outro nível por, às vezes, achar que a pessoa mais idosa perdeu o potencial que ela tem, né? Isso economiza muitas gerações e essas pessoas mais velhas que têm conhecimento, elas estão dormindo na morte e os mais novos não estão escutando eles. Então é muito importante a gente ouvir as pessoas mais velhas e tirar lições práticas e implementar. A gente vai ver o quanto melhor sucedida a gente consegue ser, seja na área da saúde, seja na área financeira, seja em qualquer área. A pessoa que viveu mais tempo que nós, ela tem muita experiência para compartilhar.
2: Certo. São 8:16, né? Você que está chegando aqui no Jornal da Camboriú FM de hoje, nós estamos conversando com a naturopata e biomédica doutora Andrea Mombach. É Mombach ou Mombach?
1: Mombach, depende da pronúncia, né?
2: Perfeito.
1: B-A-C-H no final.
3: É bom ouvinte aqui, Luiz, Gustavo, pedindo aqui para a doutora passar para a gente como é que pode seguir o doutor Laí nas redes sociais. Ela está pedindo aqui a Mari.
1: Ah, doutor Laí Ribeiro, você pode digitar lá na rede social, ele tem muitos seguidores, né? No YouTube ele tem muitos vídeos. Eu recebo diariamente muitos depoimentos de pessoas que tiveram a vida transformada pelo conhecimento que ele compartilha de forma gratuita no YouTube e no Instagram.
0: Certo. O senhor poderia falar sobre a sua clínica? Porque eu vivenciei isso e a gente tem uma das maiores clínicas do Brasil aqui do lado em Itapema. O que tem nessa clínica tão maravilhosa?
1: Olha só, obrigada. Moisés é nosso parceiro já há longa data e para mim é um privilégio muito grande. Eu sou pesquisadora e dentro da área de pesquisa a gente trabalha muito com tecnologia. Então a gente tem o privilégio de ser pioneira de uma tecnologia chamada PAPIME, que é uma tecnologia que estimula a voltagem elétrica celular e também das mitocôndrias. A pessoa que tem uma lesão, um ombro, um joelho machucado, realmente a gente consegue ajudar muito. São terapias complementares na área da oncologia. Então, eu sou embaixadora desse equipamento. Agora vocês vão ouvir muito falar em clubes de alta performance, clubes brasileiros que disputam competições aí em séries, realmente, né, que o jogador ele precisa ter um ácido lático ali liberado durante o jogo e ele precisa recuperar mais rápido para manter a performance. Então, vocês vão ouvir falar muito sobre isso. A gente tem um privilégio, é muito conhecido na Europa através do pesquisador e médico e odontologista Dr. Thomas Halb. Né, na Europa é muito utilizado. Agora eu vim recentemente do congresso de biohacking nos Estados Unidos com o Dr. Dave Asprey e tinha muitas tecnologias similares, né, que trabalha nessa questão da voltagem PMF, né, que é a tecnologia utilizada. Além disso, a gente trabalha também com terapias de HIFU, que são terapias muito antigas que limpam o terreno biológico. A gente trabalha com terapias de detox iônico, com limpeza do terreno biológico, hipóxia e termina. Porque uma célula, para ela ficar doente, ela precisa ter uma hipotermia, ou seja, ela não tem a temperatura basal adequada, e uma hipóxia, que não tenha oxigênio suficiente. Então a gente tem toda uma metodologia que a gente desenvolveu. E com certeza, muitos brasileiros que têm condições vão para a Europa, vão para os Estados Unidos buscar esse tipo de tecnologia que a gente já tem na clínica bem estruturada. Agora a gente está ampliando o nosso espaço para poder atender mais e melhor os nossos pacientes. Então é só você agendar uma consulta, né? Se você queira conhecer o nosso espaço, a gente vai ter uma inauguração. Até convidei mais cedo Moisés para ir lá fazer a cobertura da nossa inauguração. Eu acho que é muito bacana as pessoas saberem que existe esse tipo de tecnologia, de abordagem aqui na nossa região. A gente fica na Meia Praia, em Itapema, no Dalo Business, né? Então vai ser um privilégio poder atender. E quando vocês chegarem, falem que vocês ouviram essa live, né? Pra gente poder continuar a nossa conversa tomando um café orgânico tratado com homeopatia, tomar um chazinho de maracujá, que é muito gostoso, uma água saborizada. A gente tem um ambiente com óleos essenciais para deixar o paciente mais atento, mais relaxado. Então, realmente, a gente busca oferecer uma experiência para o paciente dentro do consultório. E, como eu falei, o paciente sai com orientações do que ele deve fazer e do que ele não deve fazer. Não é com uma lista de medicamento que ele vai atravessar a rua e vai na farmácia para comprar. São hábitos, são estilo de vida. E a pessoa tem que estar disposta a abrir mão daquilo que faz adoecer e desenvolver hábitos que constroem saúde. Essa é o legado principal que a gente procura desenvolver junto com o nosso paciente.
0: Certo. E qual que é a forma de contato com você? Qual que é o seu Instagram? como que as pessoas podem chegar até você, te acompanhar pelo Instagram. Lá tem também muitas informações importantíssimas de saúde que você passa gratuitamente para as pessoas.
1: Sim. O Instagram é doutora.andreiamombach. Esse é o nosso Instagram. A gente tem canal no YouTube também com o mesmo endereço. E o nosso contato para agendamento de consulta, eu vou pegar aqui com a minha equipe, eu já compartilho com vocês.
2: São 8:21, né? Você está acompanhando aqui o Jornal da Câmbio FM, nesse bate-papo aí com a doutora Mombach, que aqui falando sobre as terapias integrativas, enfim, todo aí um respaldo comigo, Giane, também hoje nosso diretor-geral, Moisés Antônio, né? Falando aí sobre algo muito importante que relata aí a parte de alimentação, a parte de exercício físico, também a sua parte emocional, a sua ansiedade, enfim, tudo que você possa melhorar no seu corpo através das suas células, através aí do seu desempenho diário também na sua alimentação.
3: Medicina integrativa.
0: Isso. Doutora Andreia, uma pergunta baseada na minha experiência. De um ano para cá, mudando a minha alimentação, hábitos saudáveis, eu perdi 15 quilos sem fazer exercício, porque eu não tenho tempo, mas eu perdi 15 quilos. E eu concluí, pela minha experiência, que o segredo da saúde, baseado na minha experiência, é você comer menos, nada de 3 em 3 horas, comer algo como a carne com um pouco de gordura que vai dar saciedade. Então, por exemplo, eu me alimento uma vez por dia ou no máximo 2, o café da manhã com ovo mexido, ovo batido. Enfim, o segredo da saúde está em controlar a insulina?
1: Com certeza. Está muito famosa agora um peptídeo, né, chamado LGP1. Vocês vão conhecer tirzepatida como Monjaro, como, né, essas canetinhas. E por que ela tem um efeito tão eficaz? Porque ela trabalha no esvaziamento gástrico. Só que como a gente faz isso naturalmente? Dando intervalo de 6 horas para o teu corpo fazer o esvaziamento gástrico. O problema de você mexer, né, utilizar esse tipo de tecnologia, é que você vai tirar o açúcar que está na corrente sanguínea e vai colocar dentro da célula, que é um lugar mais nobre. A longo prazo, a gente não sabe o que vai acontecer. E se você parar o tratamento, a probabilidade de você voltar esse peso anterior, porque você não mexeu nos hábitos, nas escolhas alimentares, é muito grande. No seu caso, de forma pessoal, como você teve uma mudança de comportamento, uma inteligência para escolher os alimentos que são mais adequados para o seu biotipo, você vai conseguir fazer a manutenção do peso, porque você teve uma mudança de comportamento, você entendeu qual é o nutriente mais importante, aquilo que te dá saciedade, aquilo que te traz energia de verdade, né? Então é muito individual de cada um, mas com certeza você ter um controle glicêmico e um controle do teu perfil lipídico é o que vai determinar a tua saúde hoje e no futuro também.
0: Certo, qual que é o contato então para as pessoas além do Instagram?
1: Então, o contato é o 47 99911 3448.
2: Repete novamente, doutora, por favor.
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2: Doutora, pode falar.
1: Você vai ter a equipe lá disponível, então você pode digitar a sua pergunta, né? Sobre o sal, sobre a gordura. A minha equipe vai estar preparada para tirar as dúvidas de vocês.
2: Doutora, tem uma pergunta, o WhatsApp não para, né? Mas é o Roberto aqui que está dando bom dia para nós, né? Bom dia também ao Roberto. Ele está falando que a doutora comentou sobre a enzima de proteína para suplementar, né?
1: Uhum.
2: A enzima de lactose é a mesma coisa para quem é intolerante? A pessoa pode suplementar também?
1: Então, olha só, essa é uma dúvida bem inteligente e muito comum também. Quando a pessoa tem uma intolerância à lactose, se dá a enzima que chama lactase. Para clarear para vocês, a lactose é o açúcar do leite, tá? E olhando a parte genética, poucas pessoas têm alergia à lactose. A grande maioria das alergias são à proteína, que é a caseína. Então, por exemplo, quando eu vou tomar um leite sem lactose, eu peguei um leite comum, foi colocado uma bactéria, que é uma enzima, que comeu o açúcar do leite e agora eu tenho um leite sem lactose. Outra pílula da indústria alimentar é que você tem um queijo que você até paga mais por aquele queijo para que consuma aquele queijo sem lactose. Bom, quando eu espremo o queijo, aquela aguinha que é a lactose, ela já saiu. Então, na teoria, nenhum queijo tem lactose, porque saiu o açúcar dali, né? As pessoas que têm alergia, que têm intolerância, eu recomendo suspender a lactose, a caseína A1A1, porque ela é uma proteína extremamente inflamatória. Se a gente for olhar o bezerrinho, ele dobra de tamanho porque ele tá mamando, tem bastante gordura e nós não temos enzimas digestivas suficiente para quebrar essa proteína. O nosso corpo, ele tem um DNA, a proteína muito similar da caseína e a lectina que está presente no glúten e a gliadina que está presente no glúten e a lectina que está presente na soja. Quando a gente vai olhar microscopicamente, ela é muito parecida com a tireoide. Então, o problema maior é que se eu não respeito e eu continuo consumindo essas proteínas grandes, a caseína A1A1, a gliadina que está no pão, no biscoito, na bolacha, na massa e a lectina que está presente nos grãos, essas proteínas, elas vão agredindo o nosso intestino e com o passar do tempo eu tenho uma doença autoimune tireoidiana, porque o corpo entende que essas proteínas são inflamatórias e como o DNA é igual, começa a atacar a tireoide. Eu recomendo, quando a pessoa não tem nenhuma intolerância, alergia, utilizar a caseína A2A2, que são da vaca Jersey, que é aquela vaca menorzinha, né? Ali já tem, por exemplo, marcas que é a marca Leti, a Trevisan, que você encontra nos mercados, né? Que são caseína 2A2, ou búfala, cabra, ovelha, né? Esses são leites, laticínios que tem caseína 2A2. Mas é muito importante primeiro você limpar e ir testando aos pouquinhos. E às vezes só quando eu vou colocando enzima, sem eu entender o contexto, eu posso desequilibrar as histaminas do meu corpo. Eu posso ter uma reação histamínica e aí eu vou, às vezes, acionar os meus mastócitos de forma inadequadas, né? Então, a gente tem que tomar muito cuidado quando a gente faz essa reposição de forma indiscriminada, porque pode ser um tiro no pé. Por isso que a individualização é muito importante. Se você não consegue abrir mão do leite, opte pela 2A2.
2: São 8:30, nós estamos encaminhando, né, doutora, para o encerramento, né? São uma hora de uma entrevista extraordinária, excelente, em relação ao conteúdo e a importância que tem essa questão da medicina integrativa. Mas antes da gente terminar, uma pergunta aqui que acho que todo mundo gostaria de saber, né? Se nós, né, e os nossos ouvintes que estão nos acompanhando agora, né, pudesse começar hoje a cuidar melhor da saúde, né, quais seriam as principais 5 mudanças mais importantes que a doutora poderia passar para nós aqui, doutora?
1: Olha só, gente, que oportunidade. Primeira coisa, pegar sol, né? É o que eu falei antes, né? Tira a roupa, vai lá no sol, hoje tá um dia lindo aqui, né? Fica das 11 da manhã às 3 da tarde, 20 minutinhos, sem protetor solar, com menos roupa, porque você tá pegando sol, você tá melhorando a sua vitamina D de forma natural. Exercício físico, faça exercício físico. Sabe aqueles jumping que a gente consegue, que é baratinho? Acho que é uns R$200. Mesmo que você é idoso, você não tem uma performance, tem medo de caminhar na rua porque pode se machucar, compra aquele jumping, vai pulando devagarzinho. Por que que esse jumping, ele é tão estratégico? Porque ele libera o sistema linfático de detoxificação. Não é pra dar pulo a ponto de cair. Seja só um movimento leve, você já vai ativar a sua circulação e vai trabalhar a detoxificação. O sono, os hábitos do sono, a higiene do sono é fundamental. Abra a mão das telas azuis, do celular, da televisão, do computador, pelo menos uma hora antes de dormir. Busca ler a Bíblia, ler um livro, é um hábito de leitura para que você consiga preparar o seu cérebro, o seu corpo para relaxar. Quarto, respiração diafragmática. As pessoas não respirem. Observe você agora que está nos ouvindo, como é que está a sua respiração e aonde que está a sua língua na boca, né? Botar a língua na casinha e fazer a respiração diafragmática. Você vai respirar em 4, segura 4 e solta em 4. A respiração diafragmática vai fazer com que você regula o seu sistema nervoso autônomo. As pessoas estão muito em simpaticotonia, em alerta, em luta ou fuga. Então, respirar é uma necessidade fisiológica, né? E em quinto, eu diria para você fazer meditação. Feche os seus olhos e observe qual é a vida que você pretende ter, qual é a saúde que você pretende ter. Talvez hoje, olhando para a situação que você meditou e avaliou a sua saúde, a sua qualidade de vida, você percebe que tem muita ponta solta. Mas você pode hoje começar a criar a saúde e o corpo que você deseja. Você pode hoje visualizar aquilo que você realmente deseja. Eu sou fruto de tudo aquilo que eu visualizei. Hoje, quando eu tô na minha clínica atendendo, a cama que eu acordo, acordar e olhar para o mar, tudo isso é fruto daquilo que eu fui capaz de imaginar. Então, você meditar naquilo que você quer, você visualizar a saúde que você deseja, a qualidade financeira, a qualidade de vida que você deseja, isso tudo faz parte de ter hábitos saudáveis e rotina saudável. Eu acrescentaria a sexta aqui, que é a oração, o poder da oração, você se conectar com o Criador, você fazer oração, e uma oração realmente muito sincera. O que que você quer da sua vida? Qual é o seu propósito? Você quer servir? Você quer ajudar? Você quer ter mais saúde? Por quê? Por que que você quer viver mais? Qual é o seu propósito de vida? Você quer ajudar outras pessoas? Você quer escrever um livro? Você quer fazer uma viagem internacional? O que que você quer? Coloque em oração e se permite moldar. Ninguém vai nascer pronto, a gente precisa se desenvolver e tem que ser humilde a aceitar os conselhos dos mais velhos, que é o que a gente conversou antes.
2: E eu incluo só um detalhe, na alimentação, o que que a pessoa pode, né? Nós falamos tanto isso, de proteína, a gente falou tanto de carboidrato, né? O que a pessoa pode começar a fazer na parte da alimentação para melhorar, doutora?
1: Fazer o seu almoço agora com um bom bife, um ovo com a gema mole, comer um abacate e ter essa experiência do quanto vai melhorar a sua energia no dia a dia.
2: Maravilha. Doutora Andréia Mombach, muito obrigado pela sua presença aqui na 90.1 FM, no Jornal da Camboriú, né? É sempre muito importante ter essas informações para que as pessoas possam viver mais, né? Que eu acho que é a prosperidade, a vida, a saúde, hoje com a presença do nosso diretor-geral Moisés Antônio, que faz uso, que é o seu paciente também, né? Como ele bem disse, né? A experiência de ter perdido 15 quilos, né? Nessa sintonia desta medicina integrativa, né? Então, muito obrigado mais uma vez pela sua presença aqui nos estúdios da 90.1 FM.
1: Muito obrigada, quero agradecer de todo o coração essa oportunidade. Para mim é muito gratificante aceitar o convite do Moisés e vir aqui conversar, e ele tirar o tempo de vir aqui na mesa e participar junto dessa conversa.
2: Um
1: é
2: prazer.
1: Muito gratificante, eu tô muito feliz. Obrigado pela audiência, pelas perguntas. Desculpe que a gente não conseguiu responder, né? E dizer que eu tô sempre disponível. Agora o Moisés já tá quase um ano, né, Moisés, esperando a agenda pra gente poder estar mais presente aqui na rádio. A partir de hoje vocês podem contar comigo, me convidar, porque eu designei parte da minha agenda para construir saúde aqui junto com vocês, e contem sempre comigo com os projetos, porque realmente a gente quer servir, quer ajudar, quer levar conhecimento de saúde para o maior número de pessoas. Isso faz parte da nossa missão como pessoa, como empresa, e eu fico muito feliz de vocês estarem abrindo as portas para esse assunto, que muitas vezes é difícil a gente conseguir sentar em mesas e poder falar sobre isso, né? A gente também é muito retalhado, é muito criticado. Então, quando a gente encontra pessoas com essa mesma visão, a gente fica muito feliz.
2: Repete novamente o Instagram e o nome da clínica, por favor, doutora.
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2: Muito obrigado, doutora. 8:35, depois dessa entrevista, deste bate-papo, o Jornal da Camboriú FM vai para um rápido intervalo e voltamos já. 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

0: 8:37, Jornal da Camboriú está de volta, obrigado pelo seu carinho e pela sua audiência. 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Sicredi é ter com quem contar. São 8:38, Giane Munarete.
1: É hora de ir embora, Jornal da Camboriú fica por aqui.
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2: Chefe é chefe, né, pai?
1: Eugênio Munarete, meu colega de bancada Luiz Gustavo, voltaremos na próxima segunda-feira com mais uma edição do Jornal da Camboriú FM aqui na rádio que a gente ama. E sextou, né, Luiz?
0: Sextou, eu ia falar agora. Solta aí de novo aí, Sérgio, a vinheta pra nós aí.
1: É, olha só.
2: Chefe é chefe, né, pai?
0: É isso aí. Só pra descontrair um pouquinho nessa sexta-feira, sextou o dia.
1: É sexta.
0: Hoje é dia da cerveja, né? Olha aí, que maravilha.
1: É só aproveitar, né? Aproveitar. Mas daqui a pouquinho, depois do trabalho, depois das seis.
0: É, depois das seis, mais ou menos. Mais ou menos. Bom, e na sequência você vai ficar aí com um Bom Dia Legal com ela, Giane Munarete, até o meio-dia. Tem muita música boa, muita informação, tem o horóscopo para você que quer acompanhar a 90.fm, que enfim, tem muita coisa boa aqui no Bom Dia Legal para você. Então, uma ótima sexta-feira, bom fim de semana e o Jornal da Camboriú FM volta na próxima segunda-feira. 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

0: Bárbara para um bom dia legal, agora com muita música até o meio-dia por aqui.
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comigo aqui no Bom Dia Legal. Vamos lá, então. Música boa chegando, daqui um pouquinho horóscopo, música filé do dia, Roberto Carlos Reis, detalhes, tem pé da notícia também, tem muita coisa nessa manhã toda aí com a gente. E o sol brilhando aqui em Balneário Camboriú, a gente abre com Ice MC, Take Away the Color.

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1: Previsão dos três primeiros signos do horóscopo da Camboriú. Claro, previsões astrais para quem é de Áries, Touro e Gêmeos. Arianos nascidos em 21 de março a 20 de abril, a semana vai terminar com harmonia nos relacionamentos. Vênus, na sua área de relações, vai facilitar novos encontros, também um entendimento nos vínculos já existentes. Será bom momento para firmar parcerias, aprofundar o laço afetivo no amor e fortalecer as amizades. Valerá também marcar presença nas redes e ampliar conexões em outro ambiente. Para você que nasceu em Touro, 21 de abril a 20 de maio, conte com boas ideias para melhorar os ganhos. Negociações serão bem sucedidas nesta sexta-feira. Pequenos ajustes na rotina, nos cuidados de saúde darão maior conforto. O ambiente de trabalho ficará mais leve, com harmonia nas relações e toques pessoais na decoração dos espaços. Novidades da família e prazeres gastronômicos animarão o clima. Para você que nasceu em Gêmeos, em 21 de maio a 20 de junho, a semana vai terminar com muitas emoções. Também com empatia, momentos encantadores no amor. Aproveite para sair da rotina e fazer algo que dê prazer. Encontros e interações de hoje serão inspiradores e surpreendentes. Embarque em uma onda de energia positiva. Supere os medos e assuma os poderes. Cheiro de novidade no ar para Gêmeos. Daqui a pouquinho, previsões para Câncer, Leão e Virgem no horóscopo da Camboriú.

Rodrigo vai ficar minha rádio que a gente ama. Ouvimos aí Rockaway Friend, Montana e David Guetta com Ander Mark, com Shine, né? Primeiro do bloco musical, claro. Ouvimos aí Whitney Houston também com One Moment in Time. Ouvimos o Yahoo Caminhos do Sol e a SMC com Take Away the Color. É, já volta daqui um pouquinho com a música filé do dia. Sai daí não.

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Agora da música filé do dia da Campuri FM dessa sexta-feira, é? Sextou, galera. E junto com ela, Sucessão aqui, lançado em 1983 no álbum Uns, Você é Linda. Esse é o álbum do Caetano Veloso e essa música foi composta aí por Caetano e por Cristina Mandarino. Cristina Mandarino, na verdade, foi quem influenciou, o Caetano Veloso a escrever essa música. Era uma jovem, na verdade, conta a história aí, que morava na rua em frente aonde o Caetano morava, no bairro Ondina, em Salvador, na Bahia. Então, o próprio Caetano Veloso falou que definiu essa faixa como uma canção romântica intensa, inspirada por essa paixão baiana, que é a Cristina Mandarino, e que fez o maior sucesso e é um dos carros-chefes do Caetano Veloso, chegando hoje na música Filé do Dia. Caetano Veloso, Você é Linda.

Bambori, fica a minha rádio que a gente ama, passando para que Timo Baio nessa sexta-feira animando a nossa manhã de, nossa manhã maravilhosa de sol aqui em Balneário Camboriú. Tinha a previsão aí de ciclone bomba, mas parece que foi para outro lado aí. Espero que tenha ido pro lado do oceano e não atinja nem a costa da Argentina, enfim, nem Rio Grande do Sul, muito menos Santa Catarina, no Brasil afora, em lugar nenhum, né? Verdade, né? Que entre aí pro oceano e fique por lá mesmo. Ouvimos aí Timo Baio, então assim me gusta a mim, a música filé do dia de hoje, filézão, hein? Caetano Veloso com Você é Linda. Música filé do dia, volta daqui um pouquinho às 11 horas, também à tarde com o Kleber Marçaneiro, às 2, às 5 no final de tarde bacana, você já sabe que curte a programação toda da Camboriú FM, né? E a música filé do dia volta à noite também, porque ela é aquela música escolhida a dedo especialmente pra você.

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E vamos para o WhatsApp da Camboriú FM. Fala com os nossos ouvintes por aqui. É o que mais bomba em toda a região. Anota o telefone. 9. Dá um alô pra galera que já tá desde cedinho ligado com a gente. Vagalume, bom dia. Paulo Salopes, que também tá no Gravatá e Navegantes. Vladimir, tá ouvindo a gente em Navegantes também. Sextou com alegria, né, Vladimir? A Mari do bairro Pioneiros também. Muito obrigada aí pela audiência. Mari tá ligado com a gente desde o jornal e participando da entrevista, inclusive. Quem mais tá por aqui? Gasparzinho também. Bom dia, Gasparzinho. Dina, de Navegantes. Dina, bom dia. É, quem mais aqui? Tonho Gaúcho também dando um bom dia, sextou, é isso aí, né, Tonho Gaúcho? Até que enfim, chegando aí o final de semana, a programação hoje começou, tudo é isso aí, é todo vapor. Tudo especialmente feito pra vocês, é isso aí, top. Abraço, Tonho. Quem mais? Também deixa o nosso ouvinte aqui, deixa eu ver o nomezinho aqui. Ah, não tem nome, mas é o Ferreira. Tá certo, Ferreira, muito obrigado pela audiência também, vamos carimbar? Vamos carimbar o vídeo fiel? Tem essa carimbada só aqui na Camboriú FM, galera. Chegando o Tiaguinho, olha só, a fila anda, filho.

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1: Previsão astral para mais 3 signos do horóscopo da Camboriú, agora para quem nasceu em Câncer, Leão e Virgem. Cancerianos nascidos em 21 de junho a 22 de julho, novidades de amigos vão movimentar o seu dia. A semana vai terminar com mais motivação e oportunidade de melhorar as finanças. Alguns ajustes poderão favorecer suas conquistas, principalmente no padrão de consumo e até mesmo nas crenças internas. O dia vai pedir equilíbrio entre o descanso e o cumprimento das tarefas. Consolide a sua carreira. Isso, Câncer.
2: Leão.
1: Previsões para os leoninos nascidos em 23 de julho a 22 de agosto. Leão, a semana vai terminar com muito brilho. Conversas agradáveis com amigos, convites e novidades. O projeto de vida e caminhos de maior realização pessoal estarão iluminados com o Sol e Júpiter em seu signo. Fique de olho nas oportunidades de expansão. Planeje uma viagem com antecedência. O dia também favorecerá acertos de documentos, leonino. Previsões para os virginianos, nascidos em 23 de agosto a 22 de setembro. Visualize onde você quer chegar, Virgem. Uma oportunidade profissional vai poder promover mudanças positivas na sua vida. O dia também trará popularidade e projeção. Uma proposta financeira atraente dará no que pensar. Finalize um ciclo e inicie uma jornada que incluirá inovações e evolução da carreira. Na dúvida, siga a intuição que estará forte neste momento. Logo mais, previsões para você que nasceu em Libra, Escorpião e

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Sobe o som, tá chegando o YouTube com Beautiful Day. Que dia lindo tá aqui em Balneário Camboriú hoje, hein? Céu de brigadeiro, céu azul. Final de semana chegando, bora.

Tamboril FM, a rádio que a gente ama, passando aqui, Jay Fla. Gostou dessa versão de Wake Me Up? Oh, boa demais, hein? Top de linha. Rita Lee passando também a rainha do rock, nossa eterna rainha do rock com Dona Doida. É bem a cara da Rita Lee essa música. E o Tio a primeira com Bonavox, Beautiful Day. Aliás, que dia lindo que tá aí fora, né não?

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Adriane Garcia passando por aqui com Amor Perfeito. Vem, vem. Fica com a gente por aqui. Também a primeira do bloco musical, a gente ouviu Dark Blue.

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0: Santa Catarina monitora a formação de um ciclone bomba nesta sexta-feira. De acordo com a Defesa Civil, o fenômeno está associado a tempestades mais intensas com fortes rajadas de vento e queda de granizo. O ciclone bomba é um ciclone extratropical mais intenso, segundo a meteorologista da Defesa Civil, Nicole Reis. A diferença entre os dois é que, enquanto o extratropical se forma com maior lentidão, o bomba surge de forma mais rápida e pode causar tempestades mais intensas. Da redação da Camboriú FM, Jeane Munaretti.
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Guilherme Arancho, sucessão de 1985, exatamente nesse ano, foi lançado Olhos Vermelhos, que a gente acabou de ouvir aí. Também ouvimos Roberto Carlos, O Rei em Detalhes, Mulher Pequena, e a primeira do bloco musical, o DJ Edu Couto, com uma versão diferente de Comfortable Numb.

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0: topic mais bomba em toda a região da Camboriú FM, 47992675901. Dá beijo pra todo mundo aí que tá ouvindo a gente, hein? Olha, pessoal dos aplicativos, dos carros de aplicativo, tanto o 99 como o Uber, né? Muito obrigada pela audiência, pela carona, sempre aí ligados com a gente. Pessoal também que é motorista aí das secretarias, das prefeituras, tanto de Camboriú como de Balneário Camboriú, também de outras prefeituras que já mandaram pra gente aí, que estão sempre ligados na Camboriú FM, no carro, né? Muito obrigada aí pela audiência, todos os motoristas, pescadores também que estão ouvindo a gente, estão em alto mar também, conseguem ouvir a gente, que coisa boa, estão aí na praia também ouvindo, muito obrigada pela audiência. Mandar uma alusão aí, o Joel do Tabuleiro. Joel, bom dia, ele diz, me chamo Joel Oliveira, bom final de semana para todos, manda um oi. Oi, Joel, claro que a gente manda. O Jabson também tá no Sergipe ouvindo a gente, sempre a Angelita Rocha tá em Itapema, bom dia. É, também a Preta tá no Monte Alegre ouvindo a gente, bom dia, vamos agradecer a Deus por esse dia maravilhoso, hein? Isso aí, bora ser feliz, Preta. Beijo pra você, querida. Quem mais também? O Zenir da Barra tá ligado com a gente. É, o Juliano, olá, Juliano, tudo bem com você, queridão? E aí, bom dia?
1: Oi, bom dia, aqui é o Juliano de Penha. Mandar um abraço a todos os ouvintes aí da Rádio Camboriú.
0: Opa!
1: E o querido dos pais, domingo abençoado por todos os pais aí.
0: Pegando dia dos pais.
1: Ouvintes da Rádio Camboriú. Bom?
0: Valeu.
1: Um abraço pra todos, tudo de bom, enfim, com Deus, de mandar a programação. Continue com essa programação boa pra todos nós, hein?
0: Ah, obrigada, hein, Juliano, pelo feedback. Bora carimbar, carimbado. Olha, ouvintes fiéis carimbados aqui na Camboriú FM, seja carimbado você também. Elton John passando nessa manhã de sexta-feira com I Don't Want Go You If You Like This.

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1: Hora da previsão astral para mais três signos do horóscopo da Camboriú. Previsões para quem nasceu em Libra, Escorpião e Sagitário.
2: Libra.
1: Librinianos, nascidos em 23 de setembro a 22 de outubro, com Vênus em seu signo, você terminará a semana com mais brilho e facilidade para conquistar o que quer. Amizades e grupos trarão boas oportunidades, uma conversa bem colocada avançará e vai alavancar também a sua carreira. Planos de viagem ou de estudo vão animar o clima. Se estiver só, libriniano, solte a curiosidade, inicie amizades, poder de atração em sintonia no amor.
2: Escorpião.
1: Para você que nasceu em Escorpião, 23 de outubro a 21 de novembro, investimento, dinheiro compartilhado, acordo, dívida, poderá ser resolvido com objetividade hoje. Prefira a privacidade. O mergulho nos sentimentos vai iluminar os planos e decisões. A saúde e o trabalho responderão bem com uma rotina disciplinada. Valerá terminar a semana sem acumulações, pendências, foque nas soluções, Escorpião.
2: Sagitário.
1: Para você nascido em 22 de novembro a 21 de dezembro, Sagitário, alinhe planos com o par ou com o sócio e a semana vai terminar com decisões a dois e empolgação com uma viagem. Tudo que alargará os horizontes estará favorecido. Comece um curso, amplie conexões com pessoas de fora, divulgue o trabalho em outras localidades e renove as suas filosofias. A vida social ficará mais deliciosa, reúna amizades em um evento especial Sagitário. Logo mais, previsões para quem nasceu em Capricórnio.

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É fazer para papá. É, beleza, Michel Teló, junto com o Sorriso Maroto, só pode dar para papá. Meu, só faltou o Neymar Júnior aí junto. Também a gente ouviu o Elton John, claro, música bonita do Elton John, como sempre, é quase todas as músicas, ou 100% das músicas do Elton John são bonitas, e inclusive tem uma letra maravilhosa com fundamento. I don't want go with you, you like that. Bora lá que mais música boa tá chegando.

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você ligada junto com a gente aqui na Camboriú FM 90.1. Sai daí, não. Música boa até o meio-dia, claro. 24 horas. Mas até o meio-dia você vai ligado comigo, Giane Munaretti, na comunicação. Aliás, você pode aproveitar, seguir a gente aí no Instagram, porque a gente acaba se conhecendo. É, o Instagram da Rádio Camboriú é @RádioCamboriú. Vai lá, tá certo? Siga a gente. Você pode me seguir também no meu particular, claro. É Giane com J, Munaretti com 2 TI, tá bom? E a gente se conhece e se segue. É coisa boa, hein? Então, bora lá, porque tá chegando mais música boa, que a gente já sabe, né? Aqui é só lá no 1, a Camboriú FM, a melhor programação musical do Brasil. Tá chegando Depeche Mode com Ghost Again, que significa Fantasmas Novamente.

coisa que aparece, coisa que não é realidade, mas que você acha que é, né? Muito doido. E é claro, fez sucesso a música com essa letra maravilhosa aí com Depeche Mode. E a gente já volta com mais música boa, sai daí não.

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Vamos para o WhatsApp da Camboriú FM, que tem muita gente por aqui. E você já mandou seu recadinho hoje? Mandou não? Então. Lá mandar um recado pra todo mundo que tá participando aqui, bastante gente. Aloir, tá ouvindo a gente em Camboriú, Rio Pequeno, Jorge Lobo tá em Navegantes, bom dia, ótimo fim de pra todo mundo, é isso aí. Flávio tá no Rio Grande do Sul, o Flávio tá em Erechim, bom dia pra você, ótima sexta, Flávio. Adalberto também tá ouvindo a gente, tá em Camboriú, bom dia, legal, aí, Adalberto. Marisa Martins também passando, mandando figurinha, beijinhos, coraçõezinhos, aí, sextou, né, Marisa? Testou, coisa boa. Também Marco Aurélio tá em Curitiba. Tô ligado na Camboriú FM. Aí, Marco Aurélio. O Luiz, estilista, que tá ouvindo a gente em Chaco, província de Chaco, na Argentina. Também já passando para dar um alô aqui. É, saudações para mim, claro. Vou mandar saudações pro Gabriel. Como é que não, hein? Meu amigo, ah, o Gabriel mora em Torres, no Rio Grande do Sul. Olha só, a galera de Torres também no litoral gaúcho ouvindo a gente. Coisa boa, hein? Um abraço, claro, pro Gabriel e pro Luiz também, que tá na Argentina ouvindo a gente. E mais o Marcelo tá ouvindo a gente. Marcelo, e Marcelo Lira e o Léo de Presidente Prudente. Claro que a gente vai dar aquela carimbada especial ao nosso ouvinte fiel aí. Aí, já carimbado devidamente todos os ouvintes que estão participando. E, claro, falando da onde que estão ouvindo a gente, viu? O Brasil inteiro ouvindo a Camboriú FM. Tears for Fears, chegando com a canção para uma boa noite. Good night song.

0: Vamos para a previsão do tempo para esta sexta-feira em Balneário Camboriú. Boa parte do litoral norte. Sol com algumas nuvens. Pode chover rápido durante o dia e também à noite. Pode haver pancadas de chuva, segundo a previsão do tempo. A mínima foi de 17 ao amanhecer, máxima 23. Estamos nesse momento em Balneário Camboriú com 23 graus. Céu é com poucas nuvens, sol brilhando em
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0: 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Zezé de Camargo cantando Caruso aqui no Bom Dia Legal. É uma das músicas mais lindas. Eu amo essa música. Uma das músicas mais lindas italianas que eu já ouvi. Inclusive marcado aí e conhecido mundo afora pelo Luciano Pavarotti, né? Ele é só maravilhoso. Aí, você gostou dessa versão com Zezé de Camargo e Luciano? Diferentona, não é não? Tears for Fears com Good Night Songs a primeira.
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4: A guarnição ambiental da Guarda Municipal de Balneário Camboriú resgatou nesta quinta-feira 8 pássaros silvestres. As espécimes foram encontradas após uma denúncia recebida pela Central de Operações e Monitoramento 153, que levou a equipe até um local na rua Blumenau, no bairro dos Municípios. As espécimes da fauna silvestre brasileira estavam mantidas em cativeiro sem a devida autorização, licença ou permissão da autoridade ambiental competente. Os animais também não faziam uso de anilhas de identificação ou tinham documentação comprobatória de origem legal exigida pela legislação ambiental vigente. A conduta, em tese, enquadra-se no artigo 29 da Lei Federal de número 9.605/1998, Lei de Crimes Ambientais, que tipifica como crime matar, perseguir, caçar, apanhar, utilizar, manter em cativeiro ou guardar espécimes da fauna silvestre, nativos ou em rota migratória, sem a devida permissão, licença ou autorização de autoridade competente, bem como o decreto de número 6.514/2008, que dispõe sobre as infrações e sanções administrativas ao meio ambiente. Diante dos fatos e havendo fundada suspeita de prática do crime, o morador recebeu voz de prisão em flagrante, sendo conduzido à central de plantão policial. Da redação da Camboriú FM, Jeane Munaretti.
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0: 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Vamos ouvir aí uma música especial, inclusive, pro Caetano Veloso, que é ele que vai trazer essa música, lançada em 1983, no álbum Uns. É, essa música foi feita aí pra Cristina Mandarino, que é uma vizinha, uma jovem, que morava na rua em frente à casa do Caetano Veloso, no bairro de Ondina, em Salvador, na Bahia. Mas é, o próprio Caetano Veloso falou aí, contou sobre a história dessa música e definiu essa faixa como uma canção romântica, intensa, inspirada por essa paixão baiana. Música filé do dia de hoje, Caetano Veloso, você é linda.
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Reginaldo Rossi, garçom, passando por aqui com o maior sucesso do Reginaldo Rossi. Quem não canta isso? Pois é, quem gosta de karaokê já sabe, tem que um dia ter cantado Reginaldo Rossi no karaokê, porque senão não é cantor de karaokê, não. É. Também a gente ouviu aí Frank Stallone com Far From Over. Peraí, deixa, enrolou a língua, né? Far From Over. E aí, primeira do bloco, Caetano Veloso, você é linda, música Filé do Dia, que vai voltar daqui um pouquinho com ele, Kleber Massaneiro. Porque Filé do Dia, filézão, você já sabe, né? Toca 5 vezes, é aquela escolhida especialmente aí pra você, a dedo, que é contadinho, ó, sucessão, é Filé da Camboriú FM. Então, volta daqui um pouquinho com o Kleber Massaneiro, as duas, também volta às 5 no final do Tarde Bacana, você já sabe também, à noite toca mais uma vez Caetano Veloso hoje com

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1: Vamos para a previsão agora dos três últimos signos do horóscopo da Camboriú. Previsões astrais para quem é de Capricórnio, Aquário e Peixes.
2: Capricórnio.
1: Capricornianos nascidos em 22 de dezembro a 20 de janeiro. A semana vai terminar com portas abertas na carreira. Você poderá finalizar um projeto, iniciar outro, firmar alianças ou receber uma proposta profissional imperdível. Uma onda de energia positiva anuncia mudanças boas em sua vida. Ajustes na rotina beneficiarão a saúde e o bem-estar. Intensifique a atividade física e diminua o estresse. Capricórnio. Para você que é de Aquário, nascido em 21 de janeiro a 19 de fevereiro, amor, filhos, lazer e projetos autorais vão ganhar um espaço especial hoje. O dia será bem animado, divertido e fértil. Uma parceria poderá crescer e trazer ótima proposta, tanto no trabalho quanto na vida pessoal. Encontros em uma viagem ou evento trarão a empolgação. Pequenos cuidados de saúde manterão a vitalidade, paixão, criatividade e prazer em alta para Aquário.
2: Peixes.
1: Você nascido em Peixes, último signo do horóscopo, nascidos em 20 de fevereiro a 20 de março, novidades da família vão movimentarão o seu dia. Reúna pessoas queridas, coloque a conversa em dia e harmonize as relações. Assuntos da casa e transações imobiliárias também entrarão no menu. Fortaleça suas bases afetivas, Peixes. A semana vai terminar com ótimas sugestões no trabalho e nas finanças. Firme bons negócios, fortaleça sua posição. Sucesso pela frente.

Camboriú FM, rádio que mais toca música, Lobo, marcando sua presença aqui no Bom Dia Legal. I'd love to want to be. Rolling Stones, a primeira do bloco, Start Me Up. E a gente já volta. Música boa tá aqui, 90.1.

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Bora lá, galera. Just Late Flowers. Mambo's number 4. This is Mambo number 5.

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Tamboril é a rádio que mais toca música, passando aqui Charlie Brown Jr. Só os loucos sabem. It's Later Flowers com Mambo.

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bom dia legal, claro, chegando ao seu final. É, passou rápido a manhã, não passou não? Manhã linda, aliás, né? Que sexta-feira maravilhosa aqui em Balneário Camboriú e litoral norte de Santa Catarina. Em grande parte aí, né? Com sol, algumas nuvenzinhas aí, mas enfim, prometendo aí um final de semana maravilhoso pra todo mundo. Eu volto amanhã, tá certo? 8 da manhã, temos compromisso marcado aqui na Camboriú FM. Bora lá, então tá chegando Comes e Bebes daqui um pouquinho, Kleber Massadeiro pra agitar a sua tarde, tá bom? Combinado? Então vamos continuar ligadinhos na programação topzera da Camboriú FM, mas a gente vai fechar com a Martina Bodão e com o Ricardo Fiore com Clip Your Hands. Beijo grande, tchau, tchau, até amanhã.

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2: O paciente de 47 anos que ofendeu um médico venezuelano e judeu em Caçador, no oeste de Santa Catarina, virou réu nesta quinta-feira. Ele responde processo por 2 crimes de injúria racial, conforme divulgou o Ministério Público de Santa Catarina, autor da denúncia contra ele. As ofensas ocorreram na noite de sábado, quando o paciente se consultou com um médico na unidade de pronto atendimento UPA de Caçador. O homem chegou

0: chegou a ser preso em flagrante, mas responde em liberdade provisória após passar por audiência de custódia. A identidade dele não foi divulgada. A injúria racial é um crime em que o autor ofende alguém por causa da raça, cor, etnia, religião ou procedência nacional. Ela é prevista no artigo 2º da Lei número 7.716/1989. A pena é de reclusão de 2 a 5 anos e pagamento de multa. O paciente responde por 2 crimes de injúria racial. Um deles é relativo às ofensas sobre a religião do médico e o outro sobre a nacionalidade. Da redação da Camboriú FM, Jeane Munaretti.
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0: 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Meio-dia e 17.
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Vai fazer o quê? 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

0: 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Meio-dia e 42.
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2: O projeto BC em Traços está com inscrições abertas para o tradicional concurso cultural livre, que premia obras sobre Balneário Camboriú. Patrocinado por Lei Municipal de Incentivo à Cultura da Fundação Cultural, o projeto está na quinta edição. Podem ser inscritas obras de diferentes formatos dentro de representações visuais, como gravuras, pinturas, desenhos, croquis e fotografias manipuladas artisticamente, além de outras obras visuais que possam ser divulgadas no Instagram no arroba BC em traços perfil em que os trabalhos são publicados e disponibilizados para votação. As inscrições são gratuitas e devem ser feitas por meio de formulário online no Instagram do projeto. As obras devem ser enviadas até 20 de setembro. São duas modalidades para inscrição: o BC em traços para maiores de 18 anos e o BC em tracinhos para menores de idade. A quinta edição tem uma novidade: íntegra a programação, uma exposição comemorativa com disposição inovadora em data a ser divulgada pelo Instagram do projeto. O objetivo é resgatar a história do concurso e também valorizar os artistas da edição 2026. Mais informações no site da Prefeitura de Balneário Camboriú. Pelo www.bc.sc.gov.br ou pelo BC Digital. Na redação da Camboriú FM, Jeane Munaretti.
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faz parte da felicidade de curtir a nossa Rádio Camboriú. A gente se encanta. Todos vocês junto com a gente. Eu sou o Kleber Massaneiro e tô chegando. Vamos juntos aqui na Camboriú. Cante bem alto porque a Camboriú tá começando, abrindo a nossa tarde. Bacana. Sejam bem-vindos, gente boa. De onde é que você nos ouve? Será que você está em Balneário Camboriú? Camboriú? Será que você está em Jaraguá, lá por Santa Catarina? Ou será que você está em outro estado da federação? Ou você está em casa, ou você está no carro, está trabalhando, está passeando, está viajando, está de férias, de folga, já está sextando? Ou tu não sextarás? Aí é que está a pergunta, né? Sextou e tu não sextarás ou tu sextarás, hein? Hoje é dia, meus amigos, é dia de a gente celebrar uma sexta-feira, mais uma sexta-feira chegando pra conta. Hoje é aniversário da minha esposa, né? Tá lá no meu Instagram. Hoje é aniversário da Ana, minha esposa tá de aniversário hoje. Opa, hoje tem bolo aqui em casa. Bolo, café, inclusive, o cafezinho já tá quase chegando, sendo servido na mesa. Vou esperar um pouquinho mais pra frente aí, pra gente tomar aquele cafezinho, ó. Delicioso aqui em casa. Você é meu convidado pra ouvir o rádio e tomar um cafezinho comigo. O café do aniversário da minha esposa, claro. Até os netos vão vir aí hoje pra gente comemorar todo mundo junto, né, galinho? Oh, maravilha. Então, vamos abrir a tarde bacana, porque aqui você entra, sabe que vai curtir muito. Esse dia 7 de agosto, sextou com a Camboriú. A gente abre com a música do Simple Red, It's Only Love.

0: Rádio Camboriú, é você ligado na melhor com Rick Renner, seguir em frente. Antes da música do Rick Renner, teve KLB, A Dor Desse Amor e Simple Red com It's Only Love. E assim a gente fecha o primeiro bloco apenas da nossa tarde bacana, que já começou e começou com tudo.
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1: Tamo aí, todo mundo junto, a Tarde Bacana já começou no seu rádio, bem-vindos! Hora de saber do WhatsApp, vamos lá!

Agora você já sabe o número, né? 47992-675-91. Pode mandar áudio, pode mandar vídeo, foto, pode mandar o que você quiser escrito. A gente adora quando você manda mensagem pra gente falar no ar aqui, pra gente botar o seu áudio, pra gente botar. Só o vídeo não dá porque é rádio, né? Não é TV, né? Senão eu botaria o vídeo. Mas manda aí que eu quero mandar um alô pra você também. Meu Instagram também tá à disposição pra você entrar em contato e ficar na minha lista amarela, @kleber.macaneiro. Esse é meu Instagram, tá? Tô esperando você, porque agora é hora de a gente abrir mais um bloco cheio de muita música boa. E se tem música boa, nós temos também uma versão de Inteligência Artificial do Bryan Adams. Você lembra da música Please Forgive Me? Essa música é bonita com Bryan Adams. Agora imagina como ficou com a versão Inteligência Artificial. Ficou muito melhorada. Sobe o som e curte comigo essa versão de Please Forgive Me.

Rádio Camboriú, Jorge Matheus, cartaz, ao vivo. Teve Karina com Medo de Amar, aquele sambinha da Karina, olha aí, ó. Cabrinha Karina, ela mesmo. E também tivemos a versão do Please Forgive Me, no comecinho da mesma sequência. A Tarde Bacana já tá aí com tudo no seu rádio.

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9: Cidadão chegou numa rinha de galos, né? Tinha um caipira parado e ele falou: escuta, qual que é o galo bom aí? Eu quero apostar, mas me fala qual que é o galo bom. O caipira falou assim: ó, o galo bom mesmo é esse pretinho aqui, ó. Esse pretinho é o galo bom. Ele falou: apostou tudo que ele tinha no galo, não é, né? No galinho preto. Ah, o galo preto levou uma surra do galo branco, mas o galo branco bateu nele, machucou tudo e o cara perdeu a aposta. Ele chegou no caipira: ué, você não falou que o galo bom era o preto? Eu apostei e perdi tudo. Ele falou: você perguntou o bom, agora o branco que é o marvado.
10: Aí, tá curtindo, né? Tá de boa, né? 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Aprendi.

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Eu sou o Kleber Massaneiro. Hoje, você sabe que é sexta-feira, né? Sextamos com aquela carinha, aquele cheirinho de leitinho gelado, lá de longe, leitinho gelado. Se bem que quando a gente sente o cheiro assim, não é muito saboroso, né? O bom é sentir o gosto, né? O bom é sentir o gosto, né, cabrinha? Você não sabe, você não bebe, né, cabrinha? Bom que sobra mais pra nós, né, pessoal? Um brinde a quem não bebe, porque sobra mais pra mim e pra você que bebe. Um detalhe, né? Se for beber, não dirija, sempre com muita responsabilidade, sempre pense nisso, tá? Nunca exagere, tudo que é exagero faz mal pra sua saúde, tá bom? Vamos de música, gente, vamos lá, vamos começar o bloco com Ozzy Osbourne. Fez agora nesse mês de julho, que passou agora, fez um ano da morte do Ozzy Osbourne, já tá fazendo um aninho já. Ozzy Osbourne com Woman, pra você ouvir agora na Rádio Camboriú.

30 cidades em toda a região, também na internet. Estamos aqui em 90.1. Ouvimos o Lord com seu Royals, uma versão mais reggaezinho, reggae music. É, cabrinha adora um reggae, cabrinha adoro. Lord com Royals. Também tivemos a Turma do Pagode com o grupo Pixote. 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

vai ser mandado alô pra Paraíba. Alô, Elosman Souza da Paraíba. Tá lá trabalhando com seus clientes ligados aqui na Rádio Camboriú e levou um abração, levou um carimbão. Olha, tocou o relógio porque tá na hora, relógio. Pra gente não se atrasar de jeito nenhum, tá na hora de tocar mais músicas. E agora a gente vai com a música de Lobo, I Love You, Want to Me. Uma versão country dessa música muito bacana que você vai ouvir só aqui na Rádio Camboriú.

Whisky a Go Go. Essa música é sensacional, né? Você conhecia essa versão do Projeto Brasil aí, Cabrinha? Não conhecia? Conheceu agora? Projeto Brasil matando a saudade com Whisky a Go Go. E na vitrola o Whisky a Go Go. À meia-noite o som de Johnny Rivers. Johnny Rivers é um cantor sensacional dos anos 70. Oi, a gente também ouviu a versão country da música do Lobo. I'd love you, want to me. Gostou? Tá curtindo de boa? Sextou, né? É, aquele somzinho maravilhoso do leitinho gelado entrando no copo. E daqui a pouco mais gostoso ainda é quando você pode saborear a abertura de um leitinho gelado. Olha que maravilha, né? Enquanto eu vou agora pro nosso intervalo, a gente já volta. 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
3: O governo de Santa Catarina vetou integralmente o projeto de lei aprovado na Assembleia Legislativa, que previa o pagamento de R$100 pelo abate de javalis. Segundo o parecer da Procuradoria-Geral do Estado, PGE, a proposta é inconstitucional. O veto pelo governador Jorginho Melo consta no Diário Oficial do Estado de quarta-feira. A proposta retornou à Casa de Leis, que poderá manter ou derrubar o veto. A Alesc confirmou nesta quinta-feira o recebimento da comunicação e que a mensagem do veto tramitará regimentalmente. Pelo texto, o Estado de Santa Catarina pagaria o valor a quem comprovasse que o abate do animal foi feito de forma regular e, no caso de propriedades privadas, com autorização do dono do terreno. Além disso, caberia ao Executivo detalhar como seria feito esse ressarcimento, a fiscalização e outros critérios para o pagamento. Para a PGE, órgão jurídico do governo do Estado, o projeto de lei é inconstitucional, por não apresentar nenhum estudo sobre o impacto financeiro. Além disso, a proposta encontra impedimento de natureza eleitoral, já que busca instituir um programa destinado à distribuição de valores, sem autorização legal e sem a execução orçamentária prevista anteriormente neste ano em que ocorre a eleição. Da redação da Camboriú FM, Jeane Munaretti.
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pulou, mas é música filé do dia. Meu computador tá se revoltando contra mim, só pode. Ele pula assim do nada, gente. Aí eu penso, nossa, por que pulou? Pulou por quê? Mas eu não vou colocar a vinheta de novo, não. Só pra dizer que essa é a música filé do dia. E a nossa música filé do dia de hoje, uma sexta-feira, raramente a gente coloca uma música tranquila na sexta-feira. Mas como vem aí o Dia dos Pais e a gente quer que você se sinta à vontade, seja você homem, seja mulher, seja mães que são pais também, todo mundo se sentindo à vontade e ficando numa tranquilidade, olhando pra aquela criança e dizendo que você é linda. E pra você que se sente uma criança, você é uma criança linda também. Mas a música de hoje é do Caetano Veloso, a música filé do dia. Você é linda.

Camboriú, a gente ama porque toca música boa. Skank, vou deixar. Pra mim, uma das melhores do Skank, hein, cabra? Vou deixar. Adoro o som dessa música aí. Também tivemos Diana Ross com Upside Down, da Diana Ross. E Caetano Veloso, Você é Linda, foi a nossa música filé do dia.

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E no WhatsApp da Rádio Camboriú a gente manda alô pra você que tá ligado. Alô Cris do Nova Esperança e Cláudio. Alô Marcílio do Rio Grande do Sul. Wanderson do Monte Alegre. Alô Marcão. Alô Cuba. Alô você que sempre manda recado no meu Instagram. Alô Marli Stempinhaque, um beijo. Alô Renato Quevedo, aquele abraço. Evandro de Jesus. Alô você Vera Lúcia. Alô Modesto de Penha. Sempre com a gente, a Grazi do Cordeiros, né Grazi? Seja bem-vinda, o David que está em Penha, né? O David é de Penha, né? Da Flapenha. O Luciano, amigo dele que é de Navegantes, que tá sempre ligado. Um abraço pra Ana Paula de Porto Belo, pro Indionei Rosa. Alô Indionei, você tá na minha lista aqui, Indionei, pode ter certeza que tá na lista amarela, continua aqui. Não vai sair daqui não. Um abraço pra quem mais que eu posso mandar? Um abraço pro Evandro de Jesus.

Tatiana, né, Carneiro, a Rose Fernandes, o Darcy Osório, todo mundo junto aí, ó. Só aqui na Rádio Camboriú. Pra gente dar aquela corrida agora pra frente, sem olhar pra trás, nós vamos com Rick Astley, Never Gonna Give You Up.

Cádio Camboriú, só musicão, hein? Só musicão, boa noite, como vai? Esse é o Hit com Casa Nova. Hit, hein? Hit tinha vários sucessos. Não era só Menina Veneno, não, gente. Essa Casa Nova aí é uma que tocou muito do Hit lá nos anos 80. Casa Nova, adoro, né? Você tá de Casa Nova também, cabrinha? Parabéns pra quem está de Casa Nova, apartamento novo. Quem continua no mesmo lugar também. Sinta-se à vontade na sua casa. Teve também Rick Astley com Never Gonna

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1: Nós aí de novo, estamos juntos na Rádio Camboriú, é 90,1. 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E aqui na Tarde Bacana toca muita música legal, gente, muita música legal. Nos anos 90, a gente teve esse um boom da dance music, mas teve alguns pops aí que fizeram muito sucesso já desde o comecinho dos anos 90. Eram pops que tocavam bastante no rádio, tocavam em casas e festas também e tal. E tinha algumas músicas aí que entraram meio que no esquecimento. Algumas bandas que talvez você nem lembre que exista. Mas nós aqui na Rádio Camboriú, a gente relembra tudo isso e leva até você, ainda mais quando é uma sexta-feira, pra lembrar do final de semana. Você lembra, por exemplo, Cabrinho? Você lembra de uma banda chamada Fine Young Cannibals? Você lembra deles? Fine Young Cannibals, não lembra? Pois é, a gente lembra e roda pra você She Drives Me Crazy.

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E aqui na Rádio Camboriú toca de tudo, tudo que você gosta. Tchê Garotos, qual é o problema? É problema meu, ao vivo do Tchê Garotos. A gente teve a Vanessa da Massa, não da Massa, Vanessa da Mata. Sabe aquela mata que tem ali atrás? É da Vanessa, Vanessa da Mata. Bem doce, música linda, lentinha, tranquila. Eu aqui me errando todo. E teve também o Fine Young Cannibals com She Drives Me Crazy. Incrível, né? Como a gente erra quando fala uma coisa tão simples. Vanessa da Mata. Bem doce, foi o nome da segunda música do bloco. Antes do Tchê Garotos que você ouviu agora. Tá curtindo de boa?

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obrigado a cada um de vocês que está junto comigo nessa nossa tarde bacana na Rádio Camboriú. Alô, Alan, alô, Tonho Silva, um abraço. Alô, André Augusto, um abraço pra você também. Sidão, Giovanni de Navegantes, o Paulo Teixeira, Eliane Buckles, minha querida Eliane, a Paty Clabundi tá sempre ouvindo também, é corredora agora também, né? Paty, não, a Eliane que é corredora, né? Eliane que corre, né? É, né, Eliane de Navegantes? Corre, corre bastante. Mas que eu tenho cachorro que te pega. Que bobagem. Um abraço pro Ednei de Navegantes. Alô, de Ednei da Toca do Gambá. Um abraço pro Adriano da Quarta Avenida. Pra quem que eu posso mandar um abraço aqui? Pro Alcides Almeida, né, Alcides? Alcides, fala pra mãe. Tudo que a antena capta, meu coração capturar. Bom, pra todos vocês, um carimbão excepcional nessa tarde de sexta-feira na Camboriú, que eu venho agora trazendo até você a música do Guns N' Roses. A minha favorita do Guns N' Roses, aquela música que é tema também do filme Jumanji. Você lembra do filme Jumanji? Dos mais recentes aí, essa música faz parte do filme Welcome to the Jungle com Guns N' Roses.

coisa ruim a gente lembra também. Mas aí o tempo tem que apagar, né? Coisas boas, o tempo não apaga. Com Victor e Léo. E também tivemos o Welcome to the Jungle lá no comecinho, com Guns N' Roses, música que eu adoro.

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2: O presidente dos Estados Unidos, Donald Trump, assinou nesta quinta-feira dois decretos para restringir o acesso à cidadania americana para filhos de estrangeiros. O primeiro trata de casos de turismo de nascimento, quando estrangeiros viajam aos Estados Unidos para que seus filhos nasçam no país e obtenham a cidadania americana. Já o segundo impede o reconhecimento da cidadania americana de crianças nascidas nos Estados Unidos que sejam filhas de integrantes de missões diplomáticas. A proposta ainda pode ser estendida no futuro a territórios americanos como Porto Rico, caso o Congresso concorde em alterar as regras atuais. O decreto argumenta que a prática de viajar ao país apenas para garantir cidadania automática aos recém-nascidos é uma exploração indevida do sistema de imigração e uma ameaça à segurança nacional. A informação foi adiantada pelo site Axios. As medidas representam uma nova tentativa de Trump de limitar a cidadania por nascimento no país. Em junho, a Suprema Corte derrubou um decreto mais amplo, assinado pelo presidente no dia de sua posse, que buscava retirar a cidadania automática de filhos de imigrantes nascidos em território americano. Da redação da Câmara FM, Jeane Munaretti.
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3: E lá vamos nós, depois do intervalinho, já passamos.

Vou explicar. Aqui na Tarde Bacana. Já estamos nos aproximando do final do ano, não estamos? Chegando já pro final do ano. Agosto, setembro, outubro, novembro, dezembro. Mais 4 meses acabou o ano. Metade do ano já passou, né? Então, se nós estamos indo pro final, o final não fica lá atrás? Então, daqui pra frente, só pra trás, só pro final. Pro final do ano, né, pessoal? Mas vai dizer que não é bom. Vai dizer que esse é um pra trás que não é bom. É maravilhoso, né? Esse ano vai passar rápido. Vem aí as eleições, depois temos festas de outubro, né? Eleições. E ainda vamos ter o quê depois? Natal e Ano Novo e acabou o ano, né, cabra? Acabou o ano, fazer o quê, né? E o que que a gente vai trazer aqui agora pra relembrar? Já que nós estamos olhando lá pra trás, vamos olhar pra um bonde, um flashback e versão remix que é mais atual. Então vamos com Simple Minds, remix, Alive.

Você está na Rádio Camboriú, acabou de ouvir Always On My Mind, mais uma versão de uma música belíssima que é de Elvis Presley. Essa versão é de Dark Blues Rock. Curtiu? Always On My Mind, tem a versão do Pet Shop Boys, também que é bacana. A gente ouviu Cláudia Leite com a perigosinha Cláudia Leite e teve Simple Minds Alive and Kicking Remix no começo do bloco, né? Vamos abrir aquela daqui a pouco, mas é só daqui a pouco porque agora é hora do intervalo.

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claro, nessa tarde bacana, eu aqui, você daí, aqui ninguém se sente só não. A gente tá sempre juntinho, caminhando, seguindo a canção, seguindo a nossa programação. Espero que você esteja bem na rodovia, dirigindo seu carro, viajando de boa. Trânsito bom ou trânsito ruim, não importa. O que importa é estar na Rádio Camboriú e sempre de bem com a vida aqui na nossa Rádio Camboriú. Que tal a gente ouvir agora o Maluco Beleza? Maluco Beleza e faz parte do meu show. Não é com Cazuza e nem com Raul Seixas. Você vai com o grupo Categoria A, Maluco Beleza, e faz parte do meu show.

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4: Tem música boa chegando na programação.

músicas do passado, de ontem, músicas do presente, músicas de hoje, de ontem, de amanhã, da semana passada. Não, de amanhã não, né? Se a gente pudesse ter o poder de tocar a música do futuro, né, cabra? Nossa, eu ia adorar tocar a música do futuro. O que seria uma música do futuro? É alguma coisa que não saiu ainda, não foi lançada. Pois é, a gente não tem como pegar a máquina do tempo. Nós não somos De Volta pro Futuro e nem Timeless para ir pro tempo, para cima, para baixo, norte, sul, leste, oeste. A gente está sempre aqui, junto com você, na hora certa, tocando a sua música, curtindo com você nessa sexta-feira, principalmente um brinde a essa tarde de sexta-feira com as músicas que a gente gosta. Vamos com Dopamine. O nome da música é Friday. Sexta é hoje. Friday. It's Friday then.

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Lucas e Matheus na Rádio Camboriú. Te amo, o nome dessa música, beleza, linda, maravilhosa. Ele, Jota Quest, Sempre Assim, que eu gosto muito. Jota Quest é legal, essa música Sempre Assim, adoro também. E Top of Mind com Friday, porque hoje é sexta-feira e nós estamos com tudo na Camboriú.

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1: Camboriú FM, 13 para as 4.

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mais, não é verdade? Porque hoje é dia de festa, aqui em casa é dia de festa, hoje é aniversário da minha esposa, hoje aqui, da Ana, que tá de aniversário, tem uma postagem lá no meu Instagram, inclusive, eu dando os parabéns pra ela que tá junto comigo aqui em casa, mora aqui comigo, né, minha esposa? Tem que dar os parabéns, não tem, ô galinho? É, hoje é dia de festa, então daqui a pouco vou tomar um café e cortar o bolo junto com você aqui na programação. Não vamos cantar parabéns no ar aqui, mas eu vou tomar um cafezinho gostoso, um pedacinho de bolo que é uma delícia. Hoje tem, nem sempre tem, mas hoje tem, né? Sabe o que tem hoje também? Pego e Terry com Na Na Na Remix. Vamos ouvir aqui na

E aqui na Rádio Camboriú, Paulo Fernandes cantando Pássaro de Fogo. Essa música tranquilinha, lentinha, bonita, pra gente dar uma relaxada. E olha, o café já tá prontinho aqui, hein? Tô sentindo o aroma aí do cafezinho. Tô sentindo o aroma do cafezinho. Hoje tem bolo.

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3: A Argentina não tomará nenhuma medida em resposta à redução das relações diplomáticas com o Brasil, disse o ministro das Relações Exteriores, Pablo Quirno, nesta quarta-feira, durante uma coletiva de imprensa. A declaração ocorre um dia depois que o chanceler criticou, na terça-feira, a decisão do governo brasileiro de reduzir o nível de representação diplomática entre os dois países. O Itamaraty informou que manterá o embaixador brasileiro em Buenos Aires, em solo brasileiro, enquanto o presidente argentino Javier Milei mantiver ataques ao Brasil. Da redação da Camboriú FM, Jeane Munaretti.
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2: E a Tarde Bacana que não para, a Tarde Bacana continua. 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De Balneário Camboriú, claro. E na nossa Tarde Bacana chegou o momento de eu tomar um cafezinho gostoso. Um dos parabéns para minha querida Ana, minha esposa Ana.

cafezinho. O aniversário dela é ela que fez o café. Vê se pode isso, né? Na verdade, quem fez foi a cafeteira, mas ela que preparou. Tomar um cafezinho com bolo aqui do aniversário da Ana. Bolinho bonito, bolo de morango, recheado, bonito. Esse café tá uma delícia também, né? Cafezinho com bolo é tudo, né? E depois vem o... Primeiro eu como bolo, depois que eu como salgado, sabia? Eu sou todo ao contrário aqui, né, cabrinha? Depois do bolo vem os pereguetes, os pasteizinhos aqui, né? Ô, maravilha, hein? Tá uma delícia aqui, né? Vou encher a pança enquanto a gente vai agora tocando pra você, Madonna, La Isla Bonita.

Losing My Religion, um clássico com R.E.M. na Rádio Camboriú. Depois do Polo, eu toquei pra você ainda R.E.M. Kid de Abelha, com Deus apareça na televisão. A televisão aparece fácil, né? E também La Isla Bonita com Madonna, fechou o bloco. Já vou pro intervalo, comer mais um pedacinho de bolo e a gente volta.

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tarde bacana da Rádio Camboriú. Tarde bacana é assim, né, gente? Pra relaxar, pra curtir. A gente nem se importa muito com a vida, com o mundo, porque nós estamos ligados, concentrados na programação de excelência da Rádio Camboriú. Até mesmo você que tá no seu trabalho, vai curtindo a música e o seu trabalho vai render muito mais. Você tá em casa, se estica, olha pra frente, olha pro lado, dá uma olhadinha na janela, vê como estão os pássaros. É, nós temos pássaros aqui no estúdio também, ó. Ó, ó, quer ver aqui, ó, ó, ó. É, os passarinhos estão por aqui ao nosso redor o tempo todo. E para você que tá aí curtindo junto com

Gustavo Lima é aqui na Camboriú, fala mal de mim. Ao vivo, Gustavo Lima, teve Zé Ramalho com Paulinho Mosca, Pedras que Cantam. Ao vivo, olha que parceria. E Bruno Mars, 24K Magic. Vamos pro intervalo pra voltar com mais uma sequência, porque na Camboriú, ligou.

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7: Um bêbado dentro de um ônibus, né? Toda vez que o motorista acelerava, ou ele ia pra frente, ou ele ia pra trás e cambaleava pra lá, batia pra cá, né? Aí o motorista falou: ô, rapaz, segura nesse ferro em cima aí, ó. Ele pegou e ficou segurando. Ah, dali a pouco, uns 5 minutos, ele falou assim: ó, gente, vem outro segurar o ferro aqui, porque eu vou ter que descer no próximo ponto aí, viu?

se sente sozinho, aquela companhia especial. E a tarde bacana comigo e com você, juntos, numa só estação, numa só frequência, 90.1, levando mais um bloco, mais um blocão cheio de boa música, pra você dar uma chacoalhada legal aqui agora. Esse bloco aqui é sensacional, gente. Esse aqui é pra você que tá viajando, pegar o volante aí do seu carro, né, com força no volante, cantando junto, nada de nervosismo, só na

Rádio Camboriú, fechou o bloco, trazendo Nando Reis. Como vai você? Como vai você? Como é que você vai? Vai tudo bem com você? Já entra lá no meu Instagram, @kleber.macaneiro, e diz como é que você vai. Você vai a pé, você vai de carro, vai de bicicleta, como é que você vai, hein, cabrinha? Vai nas quatro patinhas, né? Mas vai na Camboriú. Nando Reis, como vai você? Vini na Gandaia, versão remix. E Charlie Puth com Attention. Curtiu o bloco? Tem mais um ainda, hein? A Tarde Bacana.

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7: Eu sou Kleber Massaneiro e a gente vai pro último bloco da tarde. Tarde bacana na Camboriú. Valeu, gente, e agradecendo a cada um que ficou junto comigo aqui na programação, claro, curtindo, se divertindo, cantando, a mesmo som, só balbuciando, curtindo, olhinho fechado, viajando, esteja onde estiver. Agradecendo a cada um de vocês que ficou comigo durante essa semana aqui na Rádio Camboriú. Amanhã eu não estou aqui, nem domingo estarei de folga, mas segunda-feira a gente volta a se encontrar nas ondas da Rádio Camboriú. Segunda-feira, a partir da 1 hora da tarde. Tô desejando aqui um bom final de semana para todo mundo, para todos vocês, um feliz Dia dos Pais para cada um que é pai, mãe que se sentem pais, pais que são pais adotivos ou pais de qualquer forma, aquele que criou e que cuidou do seu também. Feliz Dia dos Pais para todos, né? E a gente se encontra na segunda-feira, tá bom, gente? Curta muito o final de semana com os seus, com sua família, seus amigos, do jeito que você achar melhor, mas curta com muita responsabilidade. Chegou a hora de eu abrir o leitinho gelado, encher o meu copo e dizer tchau, porque eu estou indo, mas vou deixar o último bloco para você curtir. E vou abrir esse bloco com uma das minhas favoritas do YouTube. Essa versão é a melhor de todas. YouTube Electrical Storm. Beijo, gente. Tchau e até segunda-feira.

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3: Na pré-campanha eleitoral, a inteligência artificial já aparece em jingles, clipes, sátiras, reconstruções históricas e ataques publicados tanto pelos próprios políticos quanto por partidos aliados e apoiadores. Os vídeos e imagens colocam os pré-candidatos em situações que nunca ocorreram, publicados tanto pelos próprios políticos quanto por partidos aliados e apoiadores. Os vídeos e imagens colocam

0: para recontar a trajetória do presidente, enquanto ele compartilhou um vídeo embalado por uma música escrita por uma apoiadora e com a voz produzida com inteligência artificial. A produção desse tipo de conteúdo já vinha acelerando no início do ano. Em levantamento divulgado em março, que analisou publicações até fevereiro, o Observatório IA nas eleições identificou que a média diária de conteúdos políticos produzidos com inteligência artificial cresceu 50% em relação ao período eleitoral de 2024. Carla Rodrigues, coordenadora de plataformas e mercados digitais da Data Privacy Brasil e integrante do projeto, afirma que o ritmo aumentou ainda mais este ano. Entre os conteúdos analisados, 45 foram classificados como desinformativos e 73% não informavam o uso da tecnologia. Da redação da Camburu FM, Jeane Munaretti.
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1: 5:16.
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1: 5:29.
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1: 5:43.
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2: O Brasil esgotou a cota de exportação de carne bovina para a China e deve reduzir as vendas ao país até o final do ano. Isso, porém, não significa que haverá excesso de carne no mercado brasileiro. Pelo contrário, a previsão é de que o produto fique ainda mais caro no último trimestre do ano. A China, a principal compradora da carne bovina brasileira, adotou uma cota anual de 1,1 milhão de toneladas com tarifa reduzida de 12%. Depois que esse volume é atingido, a tarifa sobe para 55%, reduzindo significativamente a competitividade da carne brasileira. Neste momento, os frigoríficos estão reduzindo o abate de bois, ou seja, há menos carne sendo produzida. Sem aumento de oferta, os preços nos supermercados tendem a permanecer elevados. A carne é enviada à China em navios em viagens que duram cerca de 40 dias. Em janeiro, a cota será renovada, reabrindo o mercado chinês ao produto brasileiro. Por isso, no fim do ano, os frigoríficos tendem a direcionar a produção para atender a demanda chinesa de 2027. Ao mesmo tempo, o consumo no mercado interno aumenta com as festas de fim de ano, que cria uma nova pressão sobre os preços. Da redação da Camboriú FM, Jeane Munaretti.
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1: 6:17.
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1: 6:32.
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1: 6:47.
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0: Obrigado.
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2: 6:58.
3: 5, 4, 3, 2. Parem. Espera aí. Onde é que vocês pensam que vão? Hã?

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4: O Irã disse que chegou a um acordo com o Omã sobre a divisão e administração do Estreito de Hormuz e a rota de passagem de navios. Segundo o Ministério das Relações Exteriores do país, os negociadores das duas partes estão finalizando os detalhes da administração conjunta, da passagem e do controle do tráfego de embarcações. A proposta prevê um novo arranjo para o trânsito de navios, diferente das rotas usadas antes da guerra. As embarcações vão entrar no Golfo Pérsico por uma rota sob controle iraniano, para depois sair por uma passagem controlada por Omã. O Omã também propôs um mecanismo regional de gestão conjunta, com contribuições voluntárias de empresas de navegação para cobrir segurança, proteção ambiental e serviços de resgate. Na mesma fala, o chanceler também negou que o Irã tivesse sessões de negociação com os Estados Unidos. A fala contraria as declarações mais recentes do governo Donald Trump, que na última terça feira disse que há avanços nas tratativas sobre a reabertura do Estreito de Hormuz, mas ainda não há acordo fechado. Ao mesmo tempo, Trump manteve o tom de ameaça contra o Irã. Em entrevista à Fox News, disse que Hormuz será reaberto muito em breve, ou que o Irã será atingido com muita força. O país persa tem negado qualquer negociação com os americanos. Da redação da Camboriú FM, Jeane Munaretti.
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1: 7:19.
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1: 7:31.
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1: 7:49.
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1: 8:03.
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1: 8:22.
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1: 8:36.
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1: 8:49.
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1: 8:55.
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